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Vamos cantar. O Amado Batista já está aqui, doidinho, para trazer mais uma música para nós. Casa Bonita.

0: O povo fala, aqui o povo participa. Olá, Marcelo, você tá aí, Marcelo? Fala
1: Olá,
0: comigo.
1: Olá, Edelson Moura, bom dia,
0: bom
1: meu amigo.
0: Bom dia, Marcelo.
1: Falando Marcelo Ribeiro, aqui de Araxá, Minas Gerais.
0: Que prazer.
1: Alto Paranaíba.
0: Que legal.
1: Passando para pedir uma regravação aí com o Amado Batista.
0: Sim.
1: Viola Cabocla.
0: Certo,
1: vou
0: amigo.
1: Oferecer para todos os ouvintes do Brasil, né, que são milhares de pessoas que estão te ouvindo.
0: Verdade.
1: Ouvindo a gente aí.
0: Verdade.
1: E deixar um abraço especial pro Leandro Ribeiro e família aqui em Uberlândia.
0: Isso.
1: E também pro nosso amigo Joãozinho lá em Pelotas, Rio Grande do Sul.
0: Alô, Joãozinho.
1: Estou te ouvindo aqui pela Rádio Retorno.
0: Muito
1: fica
0: bem.
1: Na cidade de Uberlândia, com a direção do Leandro Ribeiro.
0: Uma potência.
1: Abraço, meu amigo.
0: Outro abraço para você, muito obrigado pelo áudio, obrigado pela participação. Eita, Rádio Retorno que vai longe, gente. É o mundo inteiro ouvindo esta Uberlândia. Legal demais. Vamos tocar para ele. Marcelo pediu, vai ouvir. Viola Cabocla.

O Edelson Moura, vou cantar para vocês uma música antiga para a gente matar a saudade. Aliás, o que é que tem novo, Edelson Moura? Nada. Não tem nada novo, né, Charles Elf? Vamos cantar a música Menina. É do nosso repertório, minha gente. Ouça aí.

0: Adelson Moura.
1: Vamos embora, graças a Deus. Chegamos ao final do nosso programa com saúde, com vida, com tranquilidade. Um abraço a todo mundo, até o nosso novo encontro, se Deus quiser, por aqui mesmo, por esta rádio linda e maravilhosa e por essa equipe extraordinária. Tchau, Brasil!
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1: Prontinho, meus amigos. Chegou Edelson Moura. Chegou a hora da alegria. O circo tem palhaço, tem todo dia. E Charles Help, hey, é o palhaço, hey. E Charles Help, hey, é o palhaço. Vamos nós, minha gente. Vamos trazer alegria. Vou levar o Charles Help para trabalhar no circo do Carijó. Ele vai ser o palhaço do circo. Tem coragem, Charles Help? Você é engraçado, rapaz. É muito engraçado. Só de você não gostar de tomar banho já é uma graça. Eu, Charles Help, Franklin Russo, Marcelo Moura, Zélia Maria, são os nossos companheiros que vão nos ajudar a fazer esse programa chegar até você aí do outro lado do rádio. Aqui é só alegria, não tem tristeza não, viu? Vamos nós, vamos começar. Aqui está a primeira música do programa Ligação Nacional.

0: uma nova mensagem do dia.
1: Como são sensíveis os relacionamentos. Pede atenção e, sobretudo, consideração. A palavra mal colocada, o risco, o olhar, o gesto, o silêncio, pode prejudicá-los. E os de namoro, então? Os relacionamentos parecem-se com o trânsito. Veículos para lá e para cá. Uns passam à frente, outros ficam atrás. Uns freiam, outros aceleram. Mais cuidado. Um avanço, uma freada, uma pequena desatenção e eis a batida, os estragos, as discussões, as perdas de tempo e dinheiro. Evite os choques. Se no trânsito vale a carteira de motorista, nos relacionamentos vale a carteira do amor.

0: Voltamos. Este aqui é o programa Ligação Nacional. Vamos dar continuidade atendendo os nossos amigos.
1: Amanhã eu vou ouvir o seu programa. Aí você toca essa música pra mim.
0: Sim.
1: Roberta Miranda. Eu ofereço pra toda pessoa que estiver ouvindo a Rádio Nacional.
0: Sim.
1: Do Brasil.
0: Sim.
1: E pro Cidelandense aqui do Maranhão, viu?
0: Uhum.
1: Pois é, Deus. Acompanhe seu programa desde eu criança.
0: Que beleza.
1: Sou sua fã aqui do Maranhãozão, a cidade de Cidelândia, viu?
0: Olha só, que bom, amiga, que bom. Obrigado a você. Ontem eu atendi, lembro que eu atendi uma gravação dela, né, também. Muito bacana. Obrigado, minha amiga, muito obrigado, viu? Vamos lá. Vamos tocar para ela uma música da Roberta Miranda.

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4: E agora eu vou atender nossa querida ouvinte Osana. Osana Lira. Osana mandou uma mensagem escrita aqui para mim. Edelson Moura, meu locutor preferido. Eu sou Osana Lira. Todos os dias eu estou ligadinha na Pindorama FM no momento lindo com esse maravilhoso locutor Edelson Moura. Mande um abraço para Zélia. Olha só, eu já atendi, inclusive, outro dia, uma mensagem da Osana aqui no nosso programa. E hoje, eis que chega mais uma mensagem aqui. Diz que a presença da Zélia no nosso programa é sensacional. Obrigado, Osana. Tá ouvindo, né, Zélia? É a sua fã, Osana. Ela que está dizendo que o Edelson Moura é lindo demais. Tá vendo? Tá vendo aí, minha amiga? Olha só, obrigado, Osana. O que é que você acha, Zélia? Daqui a pouco eu quero que você fale sobre isso. Agora não. Você fica bem aí, tá certo?
5: Certo.
4: Fica caladinha aí que eu quero saber da sua opinião. Okay. A Osana me achou lindão, eu quero saber o que você acha, viu?

0: Cássio. Não tem jeito, filho.
1: Pois é, eu agora tô aqui querendo tirar uma curiosidade, matar uma curiosidade da minha vida, que eu nunca perguntei pra Zélia.
2: Ah.
1: É, ela diz aqui na mensagem dela, o programa fica bom com a presença da Zélia.
2: Concordo.
1: É lindo demais.
2: Bom demais.
1: E você também é muito lindo. E aí, o que é que você tem a dizer?
2: Então...
1: Ela tá certa ou ela está errada?
2: O que acontece? Ai, meu Deus do céu.
1: Não, fala a verdade.
2: Eu tenho que concordar com a Osana em dois aspectos.
1: O primeiro aspecto.
2: Primeiro, que o programa comigo aqui fica muito bom. Muito maravilhoso.
1: Certo. E o segundo aspecto?
2: E o segundo, que você é lindão mesmo.
1: Ah, é?
2: É Delson Moura, é...
1: Ah, não diga isso, gente.
2: É tchutchucu.
1: Oh,
2: é bonitinho.
1: Ouviu, Osana? Obrigado. Vamos mandar um abraço
2: um
1: pra
2: beijo,
1: ela.
2: Um beijo, Osana. Tudo de bom
1: obrigado.
2: Pra você.
1: Ela é nossa fã, é fã da Zélia, fã
2: obrigado,
1: da Moura.
2: Obrigada.
1: Coisa linda, né? Obrigado, minha amiga. Vai pra você essa próxima música.

0: Como diz uma patriota lá da minha terra, ela fala assim: patriotas! Pois é, eu falo a mesma coisa, patriotas, sergipanos, baianos, goianos, a todos vocês que sintonizam o nosso programa Ligação Nacional. Em todos os lugares nós chegamos, graças a Deus, não é? Em muitas e muitas cidades brasileiras.
1: Oi, Edelson Moura, bom dia.
0: Bom dia.
1: Estou ligada aqui no Ligação Nacional.
0: Que beleza.
1: Mando um alô aí para meus irmãos que moram perto de Vila Rondon.
0: Certo.
1: Mas pra cá, de Rondon do Pará, fica ali nas proximidades de Rondon. Expedito e Donizete.
0: Expedito e Donizete.
1: Chama Zé do Expedito.
0: Ah.
1: Né?
0: Certo.
1: Zé do Expedito é o meu irmão e Expedito também, né?
0: Que legal.
1: E que Deus abençoe vocês aí nesse
0: Amém. Muito obrigado. Olha, faz tanto tempo que eu não ando naquela região de Vila Rondon, de Rondon, né? Antigamente a gente chamava de Vila Rondon. Hoje não é mais vila, já é uma grande cidade. Cresceu bastante. Me falaram que está uma beleza aquela região, não é? Que bom é a gente acompanhar o desenvolvimento do nosso estadão do Pará.
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8: Se quiser mandar mensagem para o Edelson Moura, se quiser participar do nosso programa Ligação Nacional, aqui está o nosso número: 61 999 369557. 61 999 369557. E eu quero também convidar os meus ouvintes do rádio, aquelas pessoas que me escutam tanto aqui no programa Ligação Nacional como também no programa do Amado Batista, para seguirem o Edelson Moura nas redes sociais. Olha, nós estamos lá, viu, gente? Em todas as redes sociais, lá no Kawaii, no TikTok, no Instagram, no Facebook, no YouTube. Aliás, eu falei Kawaii, eu não estou no Kawaii, desculpe, eu estava, mas não estou mais. Agora só TikTok, Facebook, Instagram e YouTube, tá bom, gente? Vamos seguindo e não esquece do coraçãozinho lá nos vídeos que são publicados todos os dias.

0: E agora, a hora do besteirol. Oi, Zélia.
1: Oi, Edelson.
0: Semana passou rápido, né, amiga?
1: Nossa, voou.
0: Semana passou numa velocidade.
1: Mas eu tô achando bom, porque quanto mais rápido passa esse mês, mais rápido eu viajo.
0: É, né? Você vai viajar pra onde?
1: Eu vou pro Tocantins e vou pro Pará.
0: Você vai me levar também?
1: É, eu tô pensando, se você se comportar direitinho, eu te levo.
0: Você vai de quê que você vai? De avião?
1: Não, eu vou de carro. Vou curtindo a viagem, olhando as paisagens. Vou com minha irmã.
0: E vai com sua irmã?
1: É.
0: E de quem é o dinheiro pra essa viagem? É de quem?
1: Quem trabalha aqui?
0: Eu.
1: Sério?
0: É.
1: Mas vou te dizer. Eu vou fazer uma pergunta aqui pros seus ouvintes.
0: Sim.
1: Ou pros nossos, né? Que esse pedacinho aqui é nosso.
0: É.
1: Quem é que trabalha, que eles acham que trabalham mais? Se sou eu ou se você? Eu não sei não, viu? Eu acho que você vai perder essa
0: não,
1: aí.
0: Não, mas eu sou mais velho, né, Célia?
1: Uhum.
0: Eu sou mais velho, eu não posso ser explorado, eu já tô com 72 anos.
1: Uhum.
0: Eu já era pra ter parado pela lei da física, entendeu?
1: É, agora...
0: Pela lei da física, eu já era até pra ter óbvio.
1: Tadinho.
0: Já era pra ter óbvio. Entendeu? Mas ainda não, ó.
1: Ainda não
0: foi.
1: É.
0: Qual é o besteirol de hoje?
1: Não, eu só vou. É uma curiosidade. Você sabe de onde vem a expressão Romeu e Julieta? Pra goiabada com queijo?
0: Não, Romeu e Julieta. Ah, tá. É porque quando o pessoal vai
1: ser.
0: Põe
1: o queijo com goiabada, aí chama Romeu e Julieta.
0: Você aceita um Romeu e Julieta?
1: Isso.
0: Né? Tá certo.
1: Você sabe por quê?
0: Não.
1: Então, foi uma campanha publicitária em 1960.
0: Sei.
1: Eu ainda nem tinha nascido, acredita?
0: Nossa.
1: É, uma marca de goiabada usou os personagens do Maurício Souza, Mônica e Cebolinha.
0: Sim.
1: Vestindo as roupas deles de Romeu e Julieta.
0: Olha só.
1: Pra promover essa combinação.
0: Sim.
1: E aí o nome pegou no Brasil todo.
0: Gente.
1: Acredita?
0: Olha só.
1: É isso mesmo.
0: Tchau, Zélia.
1: Tchau, Edelson.

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0: Vamos atender nossa amiga Nelza, tá aqui para participar do programa. Fala, Nelza.
1: Bom dia, boa tarde, boa noite.
0: Boa Adelson tarde, boa noite.
1: Quem tá falando aqui é Nelza de São José do Norte, Rio Grande do Sul. Falo da Rádio Norte FM.
0: Pois não.
1: Queria escutar a música do Amado Batista, Perdoa.
0: Certo.
1: Para oferecer para todos meus amigos e para vocês aí na rádio. Obrigado. Bom dia, boa tarde, boa noite.
0: Bom dia, boa tarde, boa noite. Eu que agradeço, Nelza, pela sua participação. Dá um abraço aí a todos de São José do Norte. Vamos tocar a música que ela gosta com Amado Batista, Perdoa.
2: Agora eu vou chamar para cantar comigo, dividir essa canção de amor. Meu amigo, meu ídolo, Amado Batista.

0: Obrigado, Batista.
1: Tem gente que vive uma tempestade na vida. Um momento ruim, um momento desagradável. Tem gente enfrentando problema familiar, tem gente enfrentando problema na justiça. Tem gente enfrentando problema de dinheiro. Esse é o que mais tem. Eu mesmo conheço aqui uma pessoa que só vive com problema de dinheiro. Outro dia ligou para mim 5 horas da manhã, querendo um vale para comprar um gás, que o gás tinha acabado, que não sei o quê, porque meu dinheiro acabou. O senhor faz o Pix, que eu quero um Pix, o Pix do gás, que o gás aqui está 250. Eu falei, é mentira, o gás não está 250, está 100 reais aqui em Brasília. Mas ele queria me tomar 150 a mais, falou que era 250. Por isso que a gente tem que estar sempre bem informado, né? E eu e o Franklin Russo, nós sabemos tudo quanto é preço. Eu sei o preço do contrafilé, Franklin Russo sabe o preço da lata de cerveja, que a gente gosta. A gente sabe o preço de tudo. O preço da fava, o preço da farinha, o preço do maxixe. Eu sei, Frank Russo sabe também, a gente sabe, mas ele não, ele acha que a gente é broco, quer pedir vale e diz assim, é para comprar o gás está 250, não sei aonde que está esse valor. Mas vamos lá, vamos acreditar que todo problema tem solução, todo problema tem solução, é só caminhar para resolver o problema. No caso do Charles Elpo, ele falou a mentira, eu descobri a verdade, mandei só o dinheiro o Pix, só do gás mesmo, o valor do gás, certinho. R$104. Não foi, Charles Elpo? Aí pronto, resolveu o problema. Todo problema é assim, tem solução. E vamos agora, meus amigos, trazer a música da hora da velha arada. Bota aí uma pra tocar daquela que racha o coração, Franklin Russo.

0: Já vou embora. Muito obrigado a todo mundo. É uma pena, mas eu tenho que partir. Obrigado a todos vocês pela audiência. Até amanhã, gente, se Deus quiser. Fiquem todos com Deus.
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2: Eita, nós estamos chegando, é ele mesmo, Wilson Meirelles. A partir de agora e mais uma edição do nosso programa Sertão Saudade. E aí Brasil, é o programa Sertão Saudade que já está no ar. Como é que vocês estão, hein? Estão todo mundo bem? Todo mundo na paz? Eu quero saber aí, você pode contar, você pode nos informar através do nosso WhatsApp. Ô Wilson, eu tô por aqui, tô curtindo o programa, tô ouvindo aqui através do aplicativo, tô ouvindo aqui através do FM. Eu quero saber aí, você pode contar, você pode nos informar através do nosso WhatsApp. Ô Wilson, eu tô por aqui, tô curtindo o programa.

na sua programação. A partir de agora, o melhor do sertanejo, a gente juntos segue, né? Levando para você o melhor do sucesso. E aí, tá a fim de curtir? Tá a fim de participar? No decorrer da nossa programação, a gente vai informando o nosso WhatsApp para você participar junto com a gente, tá bom? E a gente começa muito bem o nosso programa Sertão Saudade.

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0: Isso, né? Tocando em frente, viaje à frente. É música linda pra gente curtir com ele, essa voz inesquecível, Daniel.
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14: Já estamos de volta, Leandro e Leonardo. Não olhe assim, quem aí nunca ouviu esse sucesso? Vamos ouvir também aqui no programa Sertão Saudade, ao ano de 1991.

0: gente.
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0: Casa. Quem aí nunca cantou esse sucesso? Me leva pra casa. Aqui no nosso programa Me Leva Pra Casa, Zezé de Camargo e Luciano.
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5: Já estamos de volta ao Brasil com o nosso programa Sertão Saudade. A maravilhosa programação que eu sei que você do outro lado aí adora ouvir, adora curtir com ele, Wilson Meireles. Aí sim fica bom demais, né? Aí fica bom demais. E você do outro lado, tá participando também? Não esqueça de mandar o seu áudio, a sua participação, pra nossa programação ficar ainda melhor, tá bom? Vai lá, ó, DDD 98981368, ou melhor dizendo, eu tô pegando outro número aqui. DDD 98981369365. Repito, DDD 98981369365. Eu tô até escrevendo aqui, né, que é pra você entender corretamente e explicitamente, né? Olha aí que acaba bem inteligente, né? Vamos seguindo com a nossa programação. Você aí, onde quer que esteja, gente, ouvindo o nosso programa Sertão Saudade. E hoje em dia a tecnologia tá tão avançada, né? Pessoal, através de um sistema chamado Alexa. Alexa, cadê sua Alexa? Tá ligado aí, ô? Tá ligado, meu amigo? Tá ligado, minha amiga? Eu espero que sim, tá? Porque através desse sistema aí você basta falar. Só falar. Ô, Alexa, toca aí a rádio. 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Música.

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14: Já estamos de volta, trazendo de Paulo e Paulino Estrelinha, participação da Estrelinha. Marília Mendonça, eterna rainha da sofrência.

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5: Já estamos de volta ao Brasil com o nosso programa Sertão Saudade. A maravilhosa programação que eu sei que você do outro lado aí adora ouvir, adora curtir com ele, Wilson Meirelles. Aí sim fica bom demais, né? Aí fica bom demais. E você do outro lado, tá participando também? Não esqueça de mandar o seu áudio, a sua participação, pra nossa programação ficar ainda melhor, tá bom? Vai lá, ó, DDD 98981368, ou não, melhor dizendo, eu tô pegando outro número aqui. DDD 98981369365. Repito, DDD 98981369365. Eu tô até escrevendo aqui, né, que é pra você entender corretamente e explicitamente. É, olha aí que acaba na inteligência, né? Vamos seguindo com a nossa programação. Você aí, onde quer que esteja, gente, ouvindo o nosso programa Sertão Saudade. E hoje em dia a tecnologia tá tão avançada, né? Pessoal, através de um sistema chamado Alexa. Alexa, cadê sua Alexa? Tá ligado aí, ô? Tá ligado, meu amigo? Tá ligado, minha amiga? Eu espero que sim, tá? Porque através desse sistema aí você basta falar. Só falar. Ô, Alexa, toca aí a rádio. Aí você fala o nome da sua rádio, que nesse exato momento tá ouvindo agora o programa Sertão Saudade, tá bom? Você fala e diz, eu quero ouvir o programa tal, na rádio tal. Aí ela vai lá e tocando o rádio e o programa tal, se estiver no ar nesse exato momento. No

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18: Já estamos de volta, trazendo de Paulo e Paulino Estrelinha, participação da Estrelinha. 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

0: É isso, Brasil, finalizou, encerrou, fechamos-se as portas, porque o programa Sertão Saudade já está pegando a mala, já está pegando a viola, Wilson Moreira, já estou pegando a minha viola, me despachando aqui nessa rádio maravilhosa, e deixando aí a nossa próxima atração de grande sucesso, de grande audiência aqui na sua sintonia. Obrigado pelo carinho e até a nossa próxima edição.
1: Acabamos
0: até lá, Brasil.
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11: Meus amigos queridos, estamos chegando com mais um programaço Mundo Sertanejo. É música no seu rádio. Desde já, meu muito obrigado pelo carinho de todos vocês, o carinho da audiência. Muito obrigado mesmo a todos vocês, diretores, programadores, locutores de nossas rádios parceiras, afiliadas à nossa central de produção, Rádio Estúdio Brasil. Gino e Gino cantam, Ela Chorou de Amor.
12: Que coisa linda, quer ver que legal, Ribeiro? Alô, Divinópolis!

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São 4 horas e 35 minutos. Eita, galera, bom dia pra vocês, meu patrão, você, meu compadre, minha comadre, você, galera, que tá aí do outro lado, um bom dia, uma boa segunda-feira pra todos nós. Corrinha, você que é uma menina experiente, Corrinha, já passou em muitos cabaré por aí. Hoje é quanto mês, Corrinha? 12? Pensa que eu, esse Corrinha sabe de tudo, viu? Railda, Corrinha, tá mandando um cheiro pra tu e pra Maria Nório e tá agradecendo a vocês pelo presente, viu? Ela tá rindo à toa, diz que vai comprar todinho de bombom e pirulito. Diz que hoje é o dia da criança, ela vai fazer a festa. É, bicha, cê vergonha da praga. Mas é gente boa assim mesmo, viu, Ailda? Um abraço pra essa família maravilhosa, onde eu tive aí ontem. Foi, meu compadre, lá no Cid Fundão. Meu velho amigo Uriel tava lá, pegando aquela favazinha verde, o cabé é macho demais. Bom dia pra ela, pra Lília, na cidade de Venturosa, essa também é esperta que só raposa criada em casa. Já mandou aquele bom dia, é claro, mandou um cheiro pra Corrinha. Disse, ô macho velho, dê um cheiro aí em Corrinha por eu, aí dentro. Será que Corrinha vai deixar? Corrinha disse que vai pro Cid Fundão conhecer Cachimbim. Corrinha, Zé Cachimbim pensou que é mentira. Eu digo, ó, o Cachimbim. Corrinha mandou tirar um retrato, que eu sou do tempo do retrato ainda. É o lugar da cirurgia onde fui pra ver se é verdade que arrancaram as bolas. Eles diga pra aquela quenga pra ela mesmo vir olhar. Diga aquela puta véia que ela vem olhar, que eu não vou deixar tirar retrato, não. Ela vem, olha e pega pra ver a marca da, aí dentro. Cachimbim, tu deixa de ser sem vergonha, filho de um burro. Um abraço pra vocês das cidades vizinhas, você que tá em outros estados via internet. Obrigado pelo carinho, obrigado pelo raidinho ligado. Você que já tá ligadinho, gente, tá curtindo o programa. Eu não vim na sexta-feira e nem sábado, que na verdade eu adoeci na quinta-feira. Foi uma virose da besta cigana, uma dor de estômago da praga, vomitando, que nem quem tava bebo. Quase que o velho tomava no caneco bem feito. Mas graças ao Pai do Céu me recuperei, tô aqui de volta. E até 7h30 nós vamos ficar junto e misturado. É pena que ainda tem esse horário político que começa das 7h às 7h10. Mas a gente vamos ficar até 7h30, viu? Se o Pai do Céu permitir, pode ligar, pode pedir, oferecer. E Corrinha tá virada num... Eu tô dizendo que ela tá doida pra dar... Dá o quê? Dá uma porrada nesse computador, velho, que ela aponta pro computador com bico e dizendo, para de falar, corno, velho. Corno é teu pai, biscaita velha.

0: Um dia mais colegas estavam falando desse diabo, eu quero ver a toalha com o machado masculino, aquele galho e mulher. A oferecer Zé Rolinho, Sidney, Buiquim, Sidinho, Cício da Pedra Preta e a toda vaqueirão.
1: Aí! Tá! Tá! Ah, você fala, hoje! Segura o boi, vorme! Nossa, boi a ladeira! Pega o boi, Fernando e Galaru!

Bom, macho, eu quero pedir uma música pro senhor, para oferecer a minha irmã Andréa no sítio Gia, a Alice, a Dayana, a Lurdinha, Pedim, Negão de Maria Gouveia, Leca do Bigodão, aqui Zequiel, da Bica de Baixo, que é muito amigo meu, Bodinho do Mandô, do Posto Azulveia, aquele menino no chão dele, esqueci o nome dele, depois que é caçador, me esqueci o nome dele, aqui no, na Fazenda Cardeirão, Bastião, Marlena, que é minha prima, Galega, Zé de Esté, e Rony de Bijoga, e lá, e meu filho, e aquele que mora aqui, o do Queixão, aqui no grupo, não esqueço o nome desse menino aí, eu quero que o senhor passe a música, a filha do patrão, de Caravéia, é rei que tá pedindo aqui, o Cid Caju, e oferecer pro senhor também.

0: E aí, galera do YouTube, se você gostou do vídeo...
1: Bom dia, Macuei, que Zeirão segundo, gostaria de ver uma atuada com Léo e Tito, orgulho de minha mulher, oferecer, meu amigo Marcel, meu amigo Edinho, padre Zé Severino, padre Dadá no Cipirão, padre Gonçalo, Tonho de Catonho nas panelas, Neto Viado aí na Veneza, e meu amigo Vavá no Cipirão, da Pedra, e a toda a Cotina, essa rádio maravilhosa, Pedra FM. Então, bom dia, Macuei.

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0: 5 horas e 10 minutos, galera, 5 e 10. Aonde é que eu vou buscar café essa hora, Corrinha? Tu deixa de doidiça, Corrinha. Corrinha, que diabo tem, velho, pra gostar de café e de novinha, né? Aí dentro. Parece que são parentes de Zé Cachimbim. Corrinha tá mandando um cheiro pra tu, viu? Um bom dia, um abraço pra Maria Nório, pra Gato Véi. Gato Véi tá ronca nessa hora, essa tá dessa cuca. Ô, jumento véi cansado pra dormir, pense. É ou não é, Ailda? Responda aí, Ailda, se não é verdade. Porque a tada gato velho dorme tanto nessa sombra dessa igreja aí que agora é coroinha. O padre com dó disse, ela já mora aqui mesmo no oitão, vamos botar essa danada pra dentro e pronto, ela agora é coroinha. Um abraço pra toda essa família maravilhosa, meu amigo Uriel também ligadinho, tava aí ontem, foi só me da pipoca, é o futuro vereador da cidade da Pedra, um abraço pra você, viu? Um abraço para vocês que estão ligados em Venturosa, você de Arco Verde, Tupanatinga, Zé Irã e Mara lá no Mundo Novo de Buíque, aquele abraço para vocês. Alô, você do telefone, bom dia.
1: Bom dia, Mala Velho, tu também vai ser vereador.
0: Oi?
1: Tu também vai ser vereador, não vai?
0: Rapaz, mentir eu não quero muito não, eu sou um cara muito sério, levo os negócios a sério, eu não gosto de muita brincadeira não, viu?
1: Ah, pois é bom, bota a toada aí, sou um boiadeiro forte aí, meu patrão, não se aperrei não, senão pega fogo.
0: Certo.
1: Vou oferecer a Zé Buxinha, Bastião de Neves,
0: Zé Buxinha, ô Tony, Tony,
1: a Roberto Beijo,
0: Tony,
1: a noiva dele.
0: Essa peste.
1: A Mara Marcelo, Rafael da Macambira, a João Pincheiro, cidadão de bem, a Ivana da Farmácia Holanda, nosso grande amigo. E até os ouvintes, a você a corrida. E ela que cuida aí, meu filho. Deixa fazer dia não, que o pino dela tem que fazer. A
0: escuta
1: aqui nas coisas, viu?
0: Tony!
1: Oi!
0: Zé Buxinha tá internado em Serra Talhada, rapaz.
1: Tá, rapaz. Não descaiu na moto, foi de novo.
0: Foi quebrou o chifre, Ele tava tirando um sarro de Zaqueu, que Zaqueu tinha quebrado um chifre, ele quebrou um também.
1: Rapaz, mas é danado, rapaz. Zé Buxinha carregado de moto, coitado. Gente tão cara.
0: E eu digo tanta coisa pra quebrar, foi quebrar logo o chifre. Só sendo. Só sendo das panelas.
1: Me conta o segredo. O que é que tu diz que sabe não vem mais também?
0: Hein?
1: Diz que sabe não tá mais vindo. Por quê?
0: Quem?
1: Tu, parrai.
0: Dia de sábado?
1: Sim.
0: É porque dia de sábado, é sábado, fosse na sexta-feira eu tava aqui, mas eu vou começar a vir, é porque a menina do sábado, ela é muito eficiente, tanto ela que nem corria. Aí quando eu tenho algum assunto pendente pra resolver, aí eu falo com ele fica sozinho, dá conta do recado, e assim a gente vamos revezando, né?
1: Tá bom. Você manda e não é mandado, tá bom, meu patrão?
0: Eu vou começar a pedir. Cadê o queijo de Corrinha?
1: Ah, diga a Corrinha que não se preocupe não, que tô indicando e não é... Eu vou pegar lá em Claudinho e vou levar esse queijo.
0: Ela fez o prenato, fez o ultrassom, chama, não foi? Fez o ultrassom. Diz que vai ganhar um menino, diz que é a cara de Tom de Catonho. Eu digo, o importante é ter saúde, não importa.
1: Ela assim, não é a cara do macho velho, não tem cara, ela enganou-se, não.
0: Não, aí eu não senti nem o cheiro.
1: É, eu sei lá.
0: Cadê?
1: Tá bom, meu patrão. Vem amanhã pra rua não, pra Venturosa.
0: Amanhã eu vou, sim.
1: É, pois vem. Vem que nós vamos arrumar cada casa, vamos arrumar namorada. Cada uma 90 anos.
0: Pode dizer aí a Tony Noel pra gente se encontrar lá, que eu tô morrendo de saudade dele.
1: Não, mas tu vem mesmo amanhã, é.
0: Vou.
1: Eu vou dizer aí. Lá você mais que o Noel se ama. Pra você e Corrinha, não sei mais quem.
0: Certo. Eu vou levar
1: meu patrão. Diga que empurra o dedo aí, atola o dedo sem medo.
0: O sonho de correr é conhecer Venturosa. Amanhã eu levo ela pra comer aí em Venturosa.
1: Leve, que o lanche dela eu faço. Só não pago pra você.
0: Na banca da Galega aí, da Galega Célia.
1: Deixa com nós.
0: Falou, Tony. Um abraço, tchau. Esse é o Tom de Catom. Pense no língua de trapo que gosta de falar da vida dos outros, essa praga também. Parece que é parente de Zé Buxinha, mas de Zaqueu. 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Combinado? Tá combinado, combinadinho da Silva. 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Vou pegar na cabeça do velho aqui, o cara fica que nem macaco se coçando. 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Chega pra cá, minha bichinha. É o danada que anda, oh meu Deus. Eu vou acabar amarrando um pé dela aqui na mesa. E outro lado, do outro lado, perto do computador. Pronto. Também fica uma mais pensa e na mais mota.
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Bom dia, macho velho. Aqui é o Rosinho da Veneza. Gostaria de ouvir a música do Amado Batista. Estou preso na tua retina para oferecer a minha família, a torcida Raida, minha princesa d'água. Bom dia.

Bom dia, macho. Aqui é Buiquinho da Bica de Barque. Que se eu botar sair a toada, doutor, eu sei que errei. Para oferecer a meu amigo Luiz Carlos, Marcelo na Fazenda da Peixe Piaba, Cidinho, Riquelme, Abil, Isaquiel, Zé Rolinha, Vaca Velha, Valdir do Mercado, Tonho, Sidney, Henrique. É Cício da Pedra Preta, nosso amigo velho Caçota da Ribeirinha.

Vendo vaqueiro. Vendo vaqueiro. Você passamos aí de chumbo de novo na Aparecida do Norte. Oferecer aqui para minha filha de grande, meus netos, minha Alice, Larissa e Maria Eduarda. Oferecer para você com sua família. E oferecer para o Beijão na Maroca com a família dela. E oferecer para o Bezinha. É, como é a menina aí? Eu esqueci. Esqueci o nome da menina aí. Bezinha aí que trabalha com você. Esqueci o nome dela. E aqui para meu vizinho, para todos os vizinhos, Márcio Velho, um bom dia. É para a bebezinha Corrinha.

0: Bom dia, macho velho e máquina. Aqui é Russo da Fazenda Caldeirão. Gostaria de ouvir uma música com Amado Batista e Eduardo Costa, amigos, para oferecer a Matheus aqui na Fazenda Caldeirão, a Francinaldo aqui na Fazenda Caldeirão, a Roberto de Beijar em Urubu, a François e sua esposa aí em Urubu, a João Paulo aí nas panelas, a Helena Vaz aí nas panelas, a Júnior aí na Empoeira, a Léo Leite aí no Urubu, a Benildos aí no Urubu, a Vovó Maroca no Posto Boi, a Lourdes Paulino lá no Cumbre, a Jorge Vitorino aí na Pedra, a Cisto da Pedra Preta, a Bruguelo da Recicajá aí na Pedra, a Isaquiel lá na Bica, a Cadinho de Quino na Fazenda Tira Couro, e a toda a galera que está escutando essa rádio. Valeu, macho velho, cuida.
1: Yeah.

0: 6:04, 6:04, gente boa, bom dia pra vocês que estão aí ligadinho, curtindo a 98.7. Eita, galera, vamos mandando aquele abraço pra ele, pra Maciel lá do Gentil, que tá ligadinho, meu amigo Zé Coitim, também lá da Fazenda Esperança, Luiz Gogo Mole, é lá da Fazenda Gogo Mole, meu velho amigo Luiz Leite e Vânia, tão ligadinho. Zé Dinani e a menina Priscila lá na cidade de Venturosa, aquele abraço. Bom dia, Aldério lá no Parque Nezinho de Basto, também curtindo a 98. Ainda tem ele, Toninho das Panelas, Tom de Catom, meu amigo Soró lá do sítio Azevém, Pedro Gouveia do sítio Pedra d'Água, o vereador do D.A.N. Venturosa, aquele abraço, o futuro vereador da Pedra também, meu amigo Uriel lá do Fundão de Buíque, um abraço pra ele, pra Chicão, Bode Véio e Dona Jararaca na comunidade Gia, meu amigo Rodrigo aí da cidade de Venturosa, um bom dia, um abraço para você e para toda a família. Severina Pereira do sítio do MEI, bom dia para você, minha vaqueira. Um bom dia aí para Romeu, para Cida, Alvina mais Luiz e o amigão Zé e Fernanda, um abraço e obrigado aí, viu, Severina? Obrigado pela força. Um abração para Josevaldo, Josevaldo Belo, esse também é moral. Um abraço para você e para sua esposa Edilene, essa turma boa que não perde o programa. Lá na Fazenda Belo, no Gentil, a galera fica com rádio ligado desde as 4 da madrugada esperando a gente entrar aqui com a rádio no ar. Um abraço para Gilmar Galindo também, meu amigo Buiquim, que tá ligadinho na bica de baixo, o Cheio de Gaia, o Touro Velho, o Chifrudo do Zaqueiro, menino que nunca levou um par de chifre, as costas dele parecem uma peneira. Também a praga fica bêbada dentro do curral, mexendo com as vacas, foi, não foi, entra no chifre. Bem feito pra ele deixar de ser pingunço. Ainda tem meu amigo Neném do Fumo, esse aí não, esse aí é moral, meu amigão Neném do Fumo. Nena Canela Seca, Nena, ô neném, tu foi lá, neném, pegar a encomenda, nego velho? Canela Seca disse pra você ir lá pegar 1.020 conto, e ela tinha um negócio lá também pra acertar com você. Você fosse que com uma cacetada só, você mata 2 coelhos de uma vez. Pega o meu e o seu. Vai lá, homem, faça esse favor, dê um pinotezinho aí, senão eu gasto 30 de gasolina pra ir buscar 1.020. Mas que eu vou, né? Mas Nena Canela Seca é gente boa, ela vai mandar com certeza. Um abração pra Vaca Véia. Vaca Véia também correu com a sela depois que subiu a ladeira. Correu com a cangaia, nunca mais deu notícia. Um abração pra tu também, viu, Vaca Véia? Neco do Vialejo. O amigo Luiz Carlos é outro que tá aí na fazenda, curtindo o programa. Ainda tem muita gente boa, tem o Cício da Pedra Preta, começou a roubar galinha lá no Bacoré, deram uma pena nele, botaram ele de volta pra cá. Ele não achou o que fazer, foi direto pro viveiro de Claudinho de Quino, levou as codornas tudo, na carreira que vinha do Bacoré, lá de cima da serra. Esse aí é uma raposa da peste, não pode ver uma galinha. Só sendo parente de Zaqueu mesmo, uma praga daquela, hein? O de Roberto de Beijo. Agora vamos aqui no que interessa. 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Doca Tenório é o mano véi de Ruim da Água Boa, meu amigo Doca Tenório, aquele abraço. 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Se você não levar ela, meu filho, quando você pensar que não, ela tá botando a cara lá e aí o cabo de vassoura vadeia. Mas vá curtir, vá, vai ser uma grande festa, tem segurança, não tem problema nenhum, é um lugar gostoso pra você curtir com seus amigos. O amigo Adalto já tá agradecendo antecipado a presença de todos vocês dia 25 a partir das 7:30 da noite. Pedro do CD é lá na cidade de Venturosa. Também tava fazendo trapalhada lá, roubando galinha, essas coisas, bagunçando na feira. Deram uma peia nele, botaram lá pra pedra furada. Ele tá lá. Mas é gente boa, o amigão Pedro da Sombrinha, viu? Se você for internar um amigão aí, não tem quem vá tomar conta aí nos hospital, ligue no 9135-6781. Ele vai pra qualquer lugar. O cabo é macho demais. Se ele disser que vai, ele vai. Esse aí é de palavra, é que nem o papai de Corrinha era. Corrinha disse que o papai dela era, pense num velho de palavra. Disse, olha, macho velho, meu pai era um cabra desses antigos, a moda antiga, de som era de palavra. Se ele tomasse dinheiro emprestado a uma pessoa, o compasso fiado, e dissesse que não pagava, podia perdoar. Podia rasgar o caderno que o velho disse estava dito. Certo, Corrinha? Você puxou a ele também, não foi? 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E minha velha amiga Eliane Vaz, um bom dia, um abraço pra você, minha vaqueirinha. É pena que minha vaqueirinha vai casar, ô dó, vai casar dia 22 de dezembro, começa a festa, a galera tá se ajeitando, Tom de Catonho tá servando um porco, né? Roberto de BG, se vai entrar só com a boca mesmo, que aquele é mais ruim do que uma noite de frio. Mas o Claudinho de Quino já tá preparando um garrote. Vai ser uma grande festa aí no sítio, nas panelas, né, Eliane? Eliane, Eliane, você fique ligada, cuidado, neguinha. Casamento não é brincadeira, viu? Eu acho que esse Roberto de Beijo, ele tá querendo só comer o que é seu. Esse camarada também é sem vergonha igual o Zaqueu, viu? Eu acho que ele tá querendo comer seu negócio aí. Que você tem muito porco, né? Ela é criadora de porco de primeira. E ele tá de olho nos bichinhos dela, querendo passar no figo. Eu acredito que sim, né? Como é que ele veio se apaixonar por ela agora, depois que ela virou fazendeira? Se fosse menos pro Corrinha, eu dizia, não, tudo bem, mas pro Eliane, é mó dos porcos dela. Com certeza, Eliane, fique ligada, viu? Não vai deixar esse baitola velhinho iludir com conversa bonita, não. Mas você que sabe, né? Você também não tá mamando mais, você não é criança, você sabe o que quer da vida. E o que eu sei que a galera quer é que chegue aí a data, meu filho, 14 de novembro, 14 de novembro, é o quarto bolão de pega de boi no mato, na Fazenda Simão. Jorge Vitorino, Dedé, Vânia, Burreguinha e Feli convida a vaqueirama e o público em geral para curtir essa grande festa dia 14 de novembro, é na Fazenda Simão, viu? E a primeira, pela primeira vez, tem a missa do vaqueiro, a missa do vaqueiro, a partir aí de meio dia e meio. Vai ser uma festa para mais de metro, viu? A família Vitorino organizando essa grande festa para vaqueirama. E tem mais, viu? Tem mais. Forró vai ter que nem vaca comendo palma. É porque a menina mandou dois cartazes aqui, mas vamos ver se dá pra desenrolar esse aqui. São 10 boi de 500, 2 boi de R$ 1.000, os os boi de R$1.000 se atingir a meta de 75 vaqueiros, certo? A inscrição custa R$100. O almoço pra vaqueirama também vai dar na cara, né, meu filho? 5 brindes para os vaqueiros. Cadê? A solta do gado será às 13h45. A solta da vaqueirama será às 14h, logo após aí a solta do gado. E tem mais, gente boa, não parou por aí não, viu? Ajuda no óleo, acima de 8 vaqueiros você vai ter ajuda aí no óleo do seu transporte. É 14 de novembro a Fazenda Simão fazendo a festa pra vaqueirama e pela primeira vez a missa do vaqueiro, certo? Se o Pai do Céu permitir, eu vou estar por lá botando pegado. E dessa vez eu vou levar a corrinha pra comer lá na Fazenda Simão, que lá o churrasco dá na cara, corrinha. Nós vamos, né? Você vai, Marro Velho, vai? Vai, que é pra gente dar, botar rodando naquele churrasco. Uma coisa que Jorge aprendeu a fazer é ter um carinho especial com o público e a comida. A comida dele lá não tem negócio de cozinha fechada, não. 10h, mais tardar 11h, ele já manda: macho velho, manda a galera aí partir que a comida tá pronta. E a porta da cozinha fica aberta o dia todo. Você come quantas vezes quiser e a hora que quiser. Para isso aí, Jorge está de parabéns. 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Na Bica de Baixo, além do Baitola Isaquiel, ainda tem outro, Vaca Véia. Não, Vaca Véia, um amigão, para mandar um alô para ele. Não, isso aí não, você é doido. 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Ô, menina moça, vamos embora, neguinha. Mas não é pra casa não, pra ir dormir não, doida. É pra enfiar o dedo no computador e deixar o mato cair a folha.
1: Bom dia, Macho Rei. Eu pedi a música de Eduardo Costa. Um dia você vai lembrar do meu dia. Pra com ela oferecer a Tonha, a Suíça, a Cabeção, Mané Macaro, ofereço, né? A Maroca no Poço do Boio, ofereço a Inventrosa, a Lila, Marta, a Padua de Tereza, a Fofa de Zé Rosa, e a todos os amigos e amigas que estiverem ouvindo.

Bom dia, Mastro. É aqui dentro das panelas. Quero que você bota a música de Leonardo. Se de dia a gente briga, de noite a gente se ama. Para favorecer a Raniel no Gentio, o esposo, nas São Francisco, Teté, em Venturosa, minha prima Lenília e a família dela, a Nenê Neck e a família, a povo do Urubu, da Empoeira, minhas amigas todas, Maria de Ademar nas panelas, e o Júnior Chalegue e a esposa, e todos vocês aí da Raiva, um bom dia para você, meu amigo.

Olá, bom dia, meu amigo mais velho, que é o JB da Veneza. Gostaria de ouvir uma toada aí com Nevaldinena de Alagoa, Quem é uma Mulher Casada, para com ela oferecer a nosso amigo Francisco Belaño Cirurgia, sua esposa, Dona Gel, Doutor Lula, Lela, Xoxo, Preto, Noé, Marcelo Neve, aqui na Veneza, Neco do Vialejo, Vilar, Salete, Sonha, Tineu, na Bica de Baixo, nosso amigo Genou, sua esposa Negra, seu filho Alain, Ezaquiel, Neném do Fumo, Zé Rolinha, Vaca Velha, Buiquim, Sidney, sua esposa Fabiana, na Fazenda Salamão, nosso amigo Levi, Gesto de Quinos, Sérgio, Sarafim, essa turma boa aí da Fazenda Salamão, o Riacho do Pau Toco e Negra lá e sua esposa, Reginho, Franço, Facada, Nando, Matheus, na Fazenda Caldeirão, Lourdes do Combe, Cazuza da Rua Nova, Eliane, Zé Luiz, Buguela da Reciclagem, seu esposo Cício, no sítio Buqueirão, nosso amigo Fã Carvalho, Ronaldo, Raniel, Paulinho, Roberto, Raquel, Maria Paula, no Alegre, nosso amigo Ronaldo Dedeira, Romeu na Serra da Ivara, Geraldo La Nazaria com a sua família, e aqui na Veneza para. Aí tem Bisão e sua esposa, e aqui na Veneza para a família Barra Nova, meu amigão, e tenha um bom dia.

0: 47 minutos. Aí foi um pedido do velho amigo Julinho da Água Boa. É, ele pediu, ofereceu para todos os ouvintes, para seus clientes, é claro, e para seus amigos. Julinho da Água Boa é o homem da Água Boa lá do Catimbau. Daqui a pouco ele tá passando em sua porta, meu filho, buzinando e com aquela água direta da fonte para vocês.
1: Cuida, macho velho, macho velho, bota aí a música de Nelson da Pisadinha aí. Na curta aqui, viu? Valeu, meu patrão. Mulher, não me mete em confusão. O nome da música, viu?

Bom dia, meu querido e amado macho velho, cheiro no teu coração. Gostaria de ouvir passarinho do peito amarelo para oferecer a minha manita, o meu pai Zezinho Batu e toda a sua família, a minha prima Irene e toda a sua família, a dona Maroca e toda a sua família, a Cici, Cazuzinha, Dona Isau e toda a família, a meu grande amigo Altério, Matheus, Mirim e toda a família. Também oferecer a todos os meus familiares, a todos os amigos e a todos os ouvintes. Dizer que todos moram dentro do meu coração. Amo todos por iguais. Que Papai do Céu abençoe a nós todos, hoje e sempre. E nos dê uma semana abençoada. Parabéns a todas as crianças do nosso Brasil. Que Nossa Senhora Aparecida os cubra com o manto sagrado. Meus amigos, meus familiares, moram todos dentro do meu coração. Amo todos por iguais. Cuida, cuida, cuida, meu amor. Meu amigo macho velho.

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8: 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Esse velho é fresco, ele tá apaixonado por tu e depois ele vai se apaixonar por eu. Eu quero negócio com esse fresco. 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Tu não tá vendo não, é?
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0: São 7:31, 7:31, gente boa. O programa Amanhecer no Sertão vai chegando no final. A gente vamos agradecendo o Papai do Céu por essa segunda-feira, a vocês que ligaram, que mandaram o áudio de vocês, para quem vai folgar hoje um bom feriado. Eu e Corrita vamos pegar na manga do mês, se o Pai do Céu permitir, amanhã, 4:30 da madrugada, nós se encontramos de novo. A língua de Honório foi. Fique todos com Deus, um abraço. Vamos embora, Corrita. Então, vamos. Fui, tchau.
1: Vai que embora, carniça.
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3: Pra você desejo uma ótima quarta-feira. Vamos curtir a partir de agora o programa Forró Mania, com o melhor deste ritmo dançante e alegre. Eu sou a locutora Patrícia Vieira e espero que você esteja bem animado, pronto, pronta pra curtir essa programação feita com muito carinho pra você. Vem comigo? Forró Mania de hoje está começando.
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Perdeu seu emprego por causa do vício. 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
2: Amigos e amigas, ouvinte, estamos aqui hoje, mais uma vez, a todos vocês que nos escuta através do aplicativo da rádio, em qualquer região, em qualquer cidade. Muito obrigado pela altíssima audiência e a cada um de vocês que fica nos aguardando todos os dias, no mesmo horário, para que possa todo dia participar deste maravilhoso programa, Sua Vida e Seu Destino. Um programa diferente de todos, porque é um programa da verdade, um programa espiritual e aconselhativo, um programa espírita, que vemos a cada dia que passa, ajudando, estendendo as mãos para aqueles que realmente precisa de uma mão amiga.
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Renato, tu não sabe o tanto que eu agradeço. Agradeço por tudo que tu já fez por mim. Agradeço pelo serviço que tu já fez da minha filha, agradeço pelo serviço do meu filho, agradeço que tu já fez por mim. Que eu acredito primeiramente em Deus. Que eu agradeço por tudo, esse tanto de serviço que tu fez para mim até agora, Renato. Todo o serviço que tu já fez para mim, para meu filho, para minha filha e para mim, Renato. Tu nem sabe o tanto que eu agradeço, viu? Que hoje eu sou teu vida, mas meus dois filhos e meus netos e aquele homem que deve mais minha filha, primeiramente Deus e depois de Deus, Renato. Tu, mas teu serviço que tu faz aí, viu? Quando eu falo essas coisas assim, eu faço chorar, eu me lembro de tudo que eu já passei, tudo que minha filha já passou, tudo que eu já passei e tudo que meu filho já passou, que nem tu tá sabendo de tudo, de toda a vida minha, de toda a vida do meu filho, de toda a vida da minha filha, que quando eu me lembro de tanta coisa que eu já passei, Renato, mas minha filha, que hoje a minha filha não está debaixo do chão, Renato. Primeiramente, em Deus, em primeiro lugar. E eu agradeço, te agradeço, tu.

0: Bom dia com alegria, amor, saúde, felicidade e paz dentro do seu coração. 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

0: que eu agradeço a Deus e seu mercenato aqui, que do jeito que ele tava, meu filho, eu tava chorando, eu não dormia de noite, chorando, não comia, por causa do meu filho, que tava ruim demais. Graças a Deus, eu agradeço a Deus por seu mercenato aqui. Muito obrigado.
1: Amigos, amigas, e quem é que não tem problema nesta vida? Mas todo problema tem uma solução, toda doença tem a cura. É bastante que você procura pessoas verdadeiras, pessoas que demonstram cada dia que passa o que faz, o que vem fazendo dentro da espiritualidade, aonde vem estendendo mãos para muitas e muitas pessoas todos os dias. 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A uma mão amiga é uma pessoa que nasceu com dom divino, esse dom que jamais alguém poderá tirar de mim, esse dom que eu tenho e carrego dentro do meu corpo, onde posso estender as minhas mãos e pôr as minhas mãos em cima do teu subconsciente e poder te revelar, te esclarecer tudo o que está se passando na tua vida. De uma vez por todas, você vai sair dessa vida de tormento, dessa vida de amargura, dessa vida de tristeza, dessa vida de pobreza, dessa vida de dificuldades, dessa vida de tantos nãos na tua vida. A você, meu amigo, que vem sofrendo de todos os cantos da tua vida, no campo amoroso, não tem sorte no amor, não tem sorte no trabalho, não tem sorte no estudo, não tem sorte no relacionamento, e os dias vão passando e passando, e você sem resposta do que está acontecendo na tua vida, e a cada tempo que passa, a dificuldade ficando mais dificultoso para ti, e você sem saber o que fazer. E muitas vezes, toda essa dificuldade, toda essa amarração que vem acontecendo na tua vida, pode ser de pessoas que não querem ver a tua alegria, pessoas que não querem ver a tua felicidade, pessoas que não querem ver a tua prosperidade, que não querem ver a tua transparência de vida, que não, você não dá reviravolta na sua vida, e a sua vida só de amarração, só de dificuldades. Tenta de uma forma, de outra forma, e quanto mais tenta, mais dificuldade você vem encontrando. Você é essa pessoa que não consegue ter mais felicidade, não consegue entender o que está acontecendo na tua vida. Mas ao você vir a uma consulta espiritual com o mestre Renato de Ogum, o homem da verdade, o homem que há muitos anos vem aqui todos os dias ao vivo comentar, falar com vocês, ler as cartas, ler as mensagens, porque é um programa de altíssima audiência, um programa de altíssima responsabilidade, e tenho um compromisso com Deus e com a cada um de vocês que estejam me escutando e participando do programa. A cada um de vocês que vem na minha casa de oração, muito obrigado a todos, onde hoje muitas pessoas vêm me agradecer por tudo que eu fiz e sempre vou fazer. Uma mão amiga à sua disposição, você pode nos procurar, você pode também marcar a sua consulta através do WhatsApp. Venho demonstrando para todos que me escutam, a todos que entram em contato, participam do programa me agradecendo, a todos que vêm na minha casa, muito obrigado. Todo dia são muitas e muitas pessoas que vêm na minha casa. Se você é essa pessoa que vive reclamando da vida, chorando, se lamentando de dores no teu corpo, dores que você não suporta mais, dores

0: que vem te maltratando dia e noite, dores que não deixam você dormir, que não deixam você se movimentar, que não deixam você se levantar, sair para poder andar, dores que você já não aguenta mais. Já tem feito várias baterias de exames, todo tipo de exames, e até hoje nunca descobriu as soluções para os teus problemas. Até hoje vem sofrendo, tomando o medicamento da medicina, como se fosse tomando água do pote. Na tua casa parece mais uma farmácia, você não sabe mais o que fazer da sua vida, não sabe o que está acontecendo. Muitas vezes o motivo do teu sofrimento possa ser que pessoas podem estar te atrapalhando. Pode ser que pessoas estão te destruindo através de porcarias, trabalhos maldosos, fazendo trabalho de simpatias, de bruxaria, de magia negra, simpatias, para destruir o teu comércio, para destruir o teu namoro, para destruir os teus planos, a tua alegria, a tua felicidade, o teu casamento. E muitas vezes, por questões de não procurar uma pessoa sábia que pode te estender uma mão, que pode te revelar o que está acontecendo, e as coisas a cada dia que passa dificultando mais na tua vida, você vendo o que está acontecendo, mas não querendo acreditar, e o sofrimento falando mais alto, a tristeza tomando de conta do corpo, e muitas vezes não sabe o motivo, o porquê. Muitas vezes o teu problema não é de origem da medicina. Se o teu problema for de origem da medicina, você me procurar, eu vou te encaminhar para a medicina. Agora, se o teu problema for de origem espiritual, aí sim é comigo mesmo, porque dentro da espiritualidade, o Senhor Mestre Renato de Ogum faço e desfaço qualquer tipo de trabalhos, qualquer tipo de demanda na sua vida. Estou aqui preparado, determinado para lhe estender uma mão e poder lhe ajudar. Lhe defenderei de todos os males malignos, dos invejosos, dos perseguidores, daqueles que vêm te perseguindo dia e noite, daqueles que não quer ver a tua prosperidade, daqueles que não quer ver o teu sucesso, daqueles que não quer ver que a sua vida vá para frente, que o seu casamento não vá para frente, que você não consegue sair de cima do próprio rastro, porque é que tem pessoas que passam o resto da vida sofrendo e não conseguem sair de cima do próprio rastro, porque tem algo acontecendo na sua vida, tem algo acontecendo na tua vida, e muitas vezes você não consegue entender o que está acontecendo na sua vida, e o sofrimento, o medo, destruindo a tua vida, destruindo a tua paz, a tua alegria. No piscar de olhos, tudo se acaba, porque você não acreditou, porque você não procurou as oportunidades, não procurou pessoas entendidas que tenham conhecimento do que está acontecendo na sua vida. Se você tivesse procurado uma pessoa que tenha um conhecimento profundo, de uma pessoa que trabalha todos os dias, de uma pessoa que vem realizando sonhos na vida de muitas e muitas pessoas, de mãe, de pai, de família, que vinha sofrendo no decorrer da vida, com o filho se acabando no alcoolismo, com o filho se acabando no mundo das drogas, e você sem saber o que estava acontecendo. Mas essas pessoas, depois que vieram na minha casa de oração, hoje a vida desse pai de família, dessa mãe de família, desse casamento, desse comerciante, desse amigo agricultor, fazendeiro, hoje realizaram seus sonhos, hoje essas pessoas vivem bem, tranquila, não vivem mais reclamando de dor, não vivem mais reclamando de sofrimento, com filhos que vivia jogado no alcoolismo, filho que vivia jogado no mundo das drogas, na rua, desprezado da sociedade. Mas hoje é diferente. A todos que participam deste maravilhoso programa, todos os dias, muito obrigado. Muito obrigado a você que nos escuta nesse exato momento, a você que participa. Eu só tenho que agradecer do fundo do meu coração para todos que nos escutam, que participam todos os dias deste maravilhoso programa, Sua Vida e Seu Destino.
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3: Senhor, meu Deus e meu Pai, eu te peço, neste novo dia, que o Senhor permite que eu tenha de presente, que este salmo seja minha inspiração e proteção durante meus caminhos. Sei que estarei protegido, recebendo os seus cuidados, e seguro, pois o Senhor me cobrirá com suas penas e estarei seguro sob as tuas asas. Que nas batalhas que possa vir a ter neste dia, não as enfrente sozinho, pois sei que 1.000 cairão ao meu lado e 10.000 à minha direita, mas não chegará a mim. A sua verdade será o meu escudo e broquel, e com isso terei a sua defesa neste dia. Por isso, não temerei ciladas e planos astuciosos dos inimigos, pois não terei medo do terror de noite, nem da seta que voa de dia, nem da peste que anda na escuridão, nem da mortandade que assola ao meio-dia. Aos anjos dará ordens a meu respeito, para me guardarem em todos os meus caminhos. As palavras proféticas aqui contidas, eu tomo posse, no poder de teu santo nome. O Senhor me ampara e cuida de mim em mais este dia. Me protege e me guarda. E sei que tudo isso é pelo seu imenso amor por mim. Que eu possa te amar cada vez mais e resplandecer este amor a todos que encontrar neste dia. Na intimidade da minha oração dirigida a ti, é que deposito a minha confiança. Olha por mim e por todos nós, em mais um dia que tenho a fé de que não caminharei só. Obrigado, meu Deus. Pai nosso, que estais no céu, santificado seja o vosso nome. Venha a nós o vosso reino. Seja feita a vossa vontade, assim na terra como no céu. O pão nosso de cada dia nos dai hoje. Perdoai-nos as nossas ofensas, assim como nós perdoamos a quem nos tem ofendido. E não nos deixeis cair em tentação, mas livrai-nos do mal. Amém.
0: Meus caros amigos e amigas, a todos vocês, espero que nesse momento vocês preparem o seu copo com água, porque agora nós vamos um momento de concentração espiritual. Que nesse momento você prepara aí o seu copo com água que nós vamos um momento de oração, vamos um momento de paz, vamos um momento de transformação na sua vida. Se você é essa pessoa que não tem fé, faça apenas o experimento. Coloque esse copo com água do lado do seu aparelho de som. Quando eu terminar de fazer essa oração, eu vou te indicar como você deverá utilizar um pouco desta água na sua casa, na sua vida. Ó meu bom Pai Todo-Poderoso, eu entro na sua presença todos os dias, todas as horas. Abençoa, Senhor, essas pessoas que oram comigo, nas áreas físicas, conjugal, sentimental, familiar e espiritual. Se o inimigo tiver, Senhor, planejando destruir os sonhos, os planos dessa pessoa que é tão importante para ti e tão importante para mim, que será desfeito qualquer tipo de olho gordo, de perseguições, de maldição acima da vida, da casa, do espaço, do trabalho de cada uma dessas pessoas que nos escutam, que participam nesse exato momento. Chagas abertas, o coração sagrado de todo amor e bondade. Que o sangue do Senhor Jesus Cristo no meu corpo se derrame, para que hoje e sempre eu ando bem vestido, eu ando bem calçado, eu ando bem armado com as armas de São Jorge, para que meus inimigos, vivos, vizinhos ou inimigos, tendo pés não me alcance, tendo mãos não me toque e tendo olhos não me enxergue, e nem com pensamento algum poderá fazer o mal contra a minha pessoa. E aquele que tentar fazer o mal contra a minha pessoa ficará debaixo do meu pé esquerdo, assim como ficou o dragão debaixo das patas do cavalo guerreiro de São Jorge. Amém, Jesus. Amigos e amigas, a todos vocês que acabou de participar desse momento de paz, de fé e de oração, pegue o teu copo com água. Pegou o teu copo com água? Desta água, você lave a chave da sua casa, a chave do seu transporte. Se tem alguma enfermidade por dentro do teu corpo, você tome 3 goles desta água. Se tem alguma ferida afetada por fora do teu corpo, dor de cabeça, lave aquela região afetada com um pouco desta água. O restante desta água você joga nos 4 cantos da sua casa ou no teu estabelecimento comerciais, que será para afastar inveja, olho grande e qualquer tipo de demanda espiritual na sua vida. Por aqui nós finalizamos o programa de hoje. Prometemos voltar amanhã com mais uma programação normal, se o nosso bom Pai nos permitir. Fique todos com Deus e um beijão nas crianças que são a esperança de hoje e o futuro de amanhã.
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5: Jornal da Manhã. Servidores da Justiça Eleitoral têm sido alvos de ataques e ameaças online desde a última terça-feira. Com isso, o presidente do Tribunal Superior Eleitoral, ministro Cássio Nunes Marques, acionou a Polícia Federal para abrir uma investigação sobre o caso. Também acionou o Ministério Público, que, segundo o TSE, ajuizou uma representação para remover os conteúdos e responsabilizar os usuários que promoveram os ataques. O tribunal ainda informou ter comunicado às plataformas X e Meta sobre a existência de postagens irregulares. Até o meio desta semana, o TSE registrou cerca de 30 mil manifestações nas redes contra servidores, com desinformação, exposição indevida de informações pessoais, discursos de ódio e ameaças veladas, inclusive contra familiares. Além de determinar as investigações, o tribunal ofereceu equipes de segurança aos servidores e familiares ameaçados para garantir a integridade física e apoio psicológico. Em comunicado sobre a situação, o TSE alerta que ataques indevidos e sem fundamento de qualquer natureza contra o sistema eletrônico de votação e ameaças a servidores públicos federais constituem crimes previstos no Código Penal e na legislação penal especial. Da Rádio Nacional em Brasília, Sayonara Moreno. 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

0: Hora certa, 8:06.
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0: Muito bom dia para você, uma excelente manhã. São 8 horas em pedra, 20 minutinhos, 8h20 agora. Uma ótima segunda-feira, hoje feriadão, 12 de outubro de 2026. Eu sou o JL Silva, te faço companhia a partir de agora.
1: Aô, potência!
0: Manhã linda, maravilhosa, manhã sensacional, amanhã tá bela, amanhã tá pra lá de especial, né? Você interagindo aí no 991-484215, também tem o telefone WhatsApp 991-584337, é o WhatsApp do sucesso. Vamos prosseguindo nesta manhã de segundona, começo de semana. Bom dia para você em casa, você que está no comércio da cidade, você internauta navegando aí através da internet, você que está no trabalho, muito obrigado, bom dia.
2: Oi, bom dia!
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4: Uma noite eu tive um sonho. Sonhei que andava a passear na praia com o Senhor. E no firmamento passavam cenas da minha vida. Após cada cena que passava, percebi que ficavam dois pares na areia. Um era meu e o outro era do Senhor. Quando a última cena da minha vida passou diante de nós, olhei para trás, para as pegadas na areia. E notei que muitas vezes no caminho da minha vida havia apenas um par de pegadas na areia. Notei também que isso aconteceu nos momentos mais difíceis e angustiosos do meu viver. Isso aborreceu-me. Deveras, eu perguntei então ao Senhor: Senhor, tu disseste-me que uma vez que resolvi seguir-te, tu andarias sempre comigo em todos os caminhos. Contudo, notei que durante a maioria das tribulações do meu viver, havia apenas um par de pegadas na areia. Não compreendo porque é que nas horas em que eu mais necessitava de ti, tu me deixaste sozinho. Ali. Então o Senhor respondeu: meu querido filho, jamais te deixaria nas horas da prova e do sofrimento. Quando viste naquela areia apenas um par de pegadas, não eram tuas, mas eram as minhas. Foi exatamente aí que eu peguei você.

mas continuam protegendo seus irmãos, a sua gente. Mas esta vida

0: Tá aí pra gente, Amado Batista, Nossa Senhora Aparecida, Roberto Carlos, todas as Nossas Senhoras. Muito bem, começando muito bem aqui o nosso programa de hoje, nesta segunda-feira, feriadão, é isso aí mesmo, 8h33. Hoje, dia das crianças, dia de Nossa Senhora Aparecida, né? O dia de Nossa Senhora Aparecida é celebrado em 12 de outubro e é um feriado nacional do Brasil, né? Estabelecido pela Lei Federal número 6.802 de 1980, né? A padroeira do Brasil foi proclamada em 1930 pelo Papa Pio XI. Em outubro de 1717, três pescadores, João Alves, Domingos Garcia e Felipe Pedroso, encontraram uma pequena imagem de terracota de Nossa Senhora da Conceição nas águas do Rio Paraíba do Sul, em São Paulo. O Santuário de Nossa Senhora Aparecida fica localizado na cidade de Aparecida, lá em São Paulo, e é o maior templo mariano do mundo. Seja qual for a sua... Esse é o programa Supermanhã. 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
3: A influenciadora Virgínia Fonseca e o jogador Vini Júnior não estão mais juntos. A notícia do término, após um ano e meio de relacionamento entre idas e vindas, foi confirmada pelas assessorias de ambos. Fontes próximas ao casal indicam que a separação ocorreu de forma amigável, sem brigas, apenas um entendimento de que não deveriam seguir como um casal. No entanto, rumores de uma discussão em Madrid e uma aliança deixada para trás agitaram a web antes da confirmação oficial.
4: Sim!

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0: Muito bem, estamos de volta aqui na melhor programação musical do seu rádio, feriado nacional, tá todo mundo aí ligado aqui na gente, obrigado pela companhia, muito obrigado pela sua audiência, vamos prosseguindo aqui nesta manhã, mandando aquele abraço para você, aquele alô esperto, sejam sempre bem-vindos à nossa rádio, eu agradeço a sua audiência, agradeço a sua companhia, né? Valeu, valeu. Silene, Ailda, Marionora e toda a turma aí no fundão, muito obrigado, Ailda, alô minha gente, uma excelente manhã para vocês, um bom feriadão, né, para toda a família aí no fundão, município de Buíque. Vamos prosseguindo, vá pedindo a sua música preferida, vá pedindo aí o seu recado musical, mandando, oferecendo para quem você gosta, para quem você ama. Então vamos prosseguindo. Quem tá super ligado aqui na gente também é a Marcilene, lá da Rua da Beira, super programada, muito obrigado. Romildo Riacho do Pau, Márcia também do Riacho do Pau, tá todo mundo ouvindo aqui a nossa sintonia, a nossa programação musical. 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Vamos para o zap 991584337. Alô, Sirlene Siqueira, né? Ela tá por aqui mandando mensagem. Ela diz, bom dia, JL, né? O começo do programa está lindo, parabéns. Valeu, Sirlene. Um abraço para seu esposo também, Lorival, aí na Rua da Usina. Bom dia.
1: Oi, bom dia.
0: Bom dia, bom dia. Todo mundo aí sintonizando os 98,7. Pois é, hoje é dia da Nossa Senhora Aparecida, né, Sirlene? Pois é, nada justo começar o programa logo homenageando, né, Nossa Senhora Aparecida, né, pelo dia de hoje, dia também das crianças. Por aqui também quem tá mandando mensagem pra gente é a Nilda do Sítio Veneza, ela diz, bom dia, é, quero ouvir a música de Zezé Camargo e Luciano, Tarde Demais, para com ela oferecer aos filhos Janaína, Jéssica e Jefferson, pras netas, Maria Júlia, Geisa, um abraço também pra Nicole, para os pais Taíla e Dalva, para o irmão Teco, para todos aqui da rádio, para todos os ouvintes, diz ela aqui da mensagem. Muito obrigado aí a Nilda Melo, do Sítio Veneza, sempre aí nos acompanhando. A gente agradece a audiência, agradece a companhia nesta manhã musical. Manhã maravilhosa de segundona, tá todo mundo aí sintonizando a melhor. Muito obrigado, sempre, sempre a mais querida, a mais ouvida. Todo mundo aí ligado na melhor. Deixa eu mandar também aqui um bom dia para o Matheus aí do Sítio Recanto, também tá ligado todos os dias aqui na programação do Super Manhã. A gente agradece aí a audiência, bom dia, bom dia. Eu agradeço sempre a audiência dos nossos ouvintes que ouvem a nossa programação.
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0: 98,7, a sintonia do sucesso aí pra gente. Marcelo Teodoro, não dá pra disfarçar. Quem pediu essa música foi o nosso amigo Vaca Véia do sítio Bica de Baixo. Tá ligado aqui da gente, muito obrigado pela audiência. Bom dia, bom dia.
1: Oi, bom dia.
0: Daqui a pouquinho a gente volta com muito mais músicas pra você. 93.

O presidente dos Estados Unidos, Donald Trump, anunciou que a Rússia e a Ucrânia teriam concordado com um cessar-fogo energético, com efeito imediato. O anúncio foi feito nas redes sociais, mas Trump não apresentou detalhes sobre as condições da trégua, que prevê a interrupção de ataques contra instalações e infraestruturas de energia dos dois países. A declaração ocorre em meio à guerra, que já dura mais de 4 anos, e após uma escalada de ataques contra refinarias de petróleo russas e instalações energéticas ucranianas. Até o momento do anúncio, o governo russo não havia confirmado publicamente o acordo. O presidente ucraniano, Volodymyr Zelensky, afirmou que foi surpreendido pela declaração de Trump, pois não havia sido informado previamente sobre o entendimento. Mesmo assim, disse que a Ucrânia está disposta a respeitar a trégua, desde que a Rússia também suspenda os ataques. Zelensky pediu esclarecimentos aos Estados Unidos sobre os termos e o início efetivo do cessar-fogo. Apesar da iniciativa diplomática, foram relatados novos ataques contra instalações energéticas ucranianas após o anúncio, aumentando as dúvidas sobre a aplicação da medida. O governo americano ainda buscava esclarecer como o acordo foi negociado e quais serão os próximos passos.

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1: De volta com o nosso Super Manhã da Rádio Queridíssima, Rádio Líder em Audiência, Feriadão Nacional. Bom dia, bom dia. 9:17, vamos prosseguindo com a sua participação, mandando aquele abraço para você, aquele alô. Pois é, nosso amigo Uriel do sítio Cajazeiras, né? Alô, Uriel e toda a família. Nosso amigo Uriel, que em breve das próximas eleições municipais será pré-candidato a vereador pelo município da Pedra, né? Um abraço aí para Uriel e toda a família.
2: Aquele abraço.
1: Muito bem, vamos então prosseguindo, todo mundo programado, todo mundo ligado aqui na melhor sintonia. Bom dia, Lenira Ramos, tá mandando áudio aqui pra gente.
3: Mande áudio, mande áudio.
1: Fique à vontade, olá, bom dia, bom dia.
3: Bom dia, meu grande amigo Jotinho.
1: Tudo bem, minha querida?
3: Um abraço, um cheiro no teu coração.
1: Valeu, pra senhorita também.
3: Gostaria de ouvir todas as Nossa Senhora para oferecer a todas as crianças do Brasil. Oferecer também a todos os meus amigos em gerais, a meus familiares e a todos os ouvintes. Que Nossa Senhora Aparecida, a nossa padroeira, nos abençoe hoje e sempre e cuide de todas as nossas crianças. Lenira de Venturosa, cheirão, amor, obrigado.
1: Muito obrigado, minha querida. Um excelente manhã para você. Vamos prosseguindo por aqui também. Deixa eu me ver de quem é esse áudio. Olá, bom dia.
4: Bom dia, JL.
1: Opa.
4: Silva.
1: Sou eu mesmo. Fique à vontade, minha querida.
4: Bom dia, JL Silva.
1: Bom dia.
4: Sou Fátima da Rua Nova.
1: Certo,
4: gostaria
1: é Fátima.
4: De segura meu barco, Senhor.
1: Segura meu barco, Senhor. Para quem oferece?
4: Para minha mãe, para você, para fã, Dona Ana Lúcia, o Zé Cício, Nildo, a mãezinha dele, os dois bebezinhos dele. Ofereço para Sirlene Siqueira, o esposo dela e para todos que estiveram ouvindo essa rádio maravilhosa. Fica com Deus, JL Silva.
2: Ah, que Nossa Senhora Aparecida, Super Manhã!
4: Te guarde.
1: Super Manhã vai continuando, hoje, tocando as melhores. Tá aí pra gente.
4: Bom dia.
1: Segura meu barco, Senhor.

0: Muito bem, tá aí pra gente, Roberto Carlos, todas as Nossas Senhoras. Valeu, tá todo mundo ligado aqui da gente. Lenira Ramos, super programada em Venturosa. Alô, Lenira Ramos. 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
1: Oi, bom dia!
0: 9:30, 9:30, vamos agora falar sobre saúde no quadro Cuide-se Bem.
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3: Manter a capacidade aeróbica em dia é um dos escudos mais eficientes para preservar a memória e a clareza mental ao longo da vida. Uma pesquisa recente da Universidade de Boston revelou que adultos com maior aptidão cardiorrespiratória apresentam um volume significativamente maior de massa cinzenta em áreas cruciais do cérebro. Atividades como caminhar em ritmo acelerado, pedalar ou subir escadas estimulam a vascularização cerebral, garantindo que mais oxigênio e nutrientes cheguem aos neurônios. Os cientistas destacam que não é necessário tornar-se um atleta de elite. Incorporar 30 minutos diários de atividades que acelerem a respiração já previne o encolhimento cerebral associado ao envelhecimento. 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
1: De volta ao nosso Super Manhã, nesta manhã super linda demais, manhã de segundona, feriado nacional no Brasil. 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

0: 91,7, a sintonia do sucesso. Zezé de Camargo e Luciano tá aí pra gente. Todo mundo ligado aqui na melhor sintonia. Valdenita e Venturosa, bom dia, muito obrigado pela audiência. Luziene tá na Rua Nova, né? A super ligada, muito obrigado aí pela preferência. Bom dia.
1: Oi, bom dia.
0: Hora certa, 9:52.

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Os corpos dos três policiais militares mortos na queda de uma aeronave da Polícia Militar de Minas Gerais serão velados e sepultados em Belo Horizonte. As vítimas são o tenente-coronel Luiz Fernando Silvestre e as tenentes Gabriela Emília Soares Lacerda Rezende e Alice dos Santos Oliveira Almeida. A cerimônia de despedida foi realizada na Academia de Polícia Militar, no bairro Prado, reunindo familiares, amigos, colegas de farda e autoridades. O sepultamento ocorreu no cemitério Parque Bosque da Esperança, na região norte da capital mineira. O acidente aconteceu na sexta-feira, 9 de outubro, nas proximidades do Aeroporto Regional do Vale do Aço, em Santana do Paraíso, no interior de Minas Gerais. Os militares estavam a bordo de um avião utilizado pelo Comando de Aviação do Estado e participavam de um voo relacionado à rechecagem obrigatória de habilitação dos pilotos. A morte dos três profissionais causou comoção na corporação e o governo mineiro decretou luto oficial de 3 dias. As causas da queda serão investigadas pelo Centro de Investigação e Prevenção de Acidentes Aeronáuticos, que busca esclarecer as circunstâncias da tragédia.

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Aos 57 anos, a inesquecível atriz da Globo, Daniela Escobar, está brilhando em uma carreira completamente diferente nos Estados Unidos. Longe das novelas há quase uma década, ela se reinventou e segue uma nova profissão longe dos holofotes. Morando nos Estados Unidos há quase 20 anos, a artista trocou a atuação por um estilo de vida mais equilibrado, mostrando que é possível se reinventar e encontrar o sucesso em novos caminhos. Sim.

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0: Super Manhã de volta, estamos de volta aqui da Rádio Líder, campeã em audiência. Trazendo as últimas desta segunda-feira, na sequência tem o Jornal da 98 para você ficar sempre bem informado. Super Manhã.
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0: Pois é, sou eu mesmo fazendo aquela companhia maravilhosa, nosso amigo Uriel aí no sítio Cajazeiras. Alô Uriel, né? Ele que em breve nas próximas eleições municipais será pré-candidato a vereador pelo município da Pedra. Bom dia.
2: Oi, bom dia.
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0: 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Joana, a padroeira.

Eu gostaria de ouvir a reza de Padre Alessandro, que é Jesus sem Jesus, para oferecer a minha família e você da rádio. Bom dia. E uma boa segunda-feira de paz e saúde para nós, que Nossa Senhora Aparecida abençoe todos nós e o povo do mundo inteiro, o Brasil do mundo inteiro. Deus abençoe vocês, sua família e todos. O mundo inteiro.

0: seu Jesus.
1: Muito bem, na sintonia certa do sucesso, a rádio que toca as melhores. Tá aí pra gente, Padre Alessandro Campos, pra Rosenilda do Cid Veneza. O programa de hoje tá terminando. Obrigado pela audiência, obrigado pela companhia.
2: Oi, bom dia!
1: 10:48, é hora do quadro Um Minuto com Deus. Fique ligado aí na nossa programação.

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1: Romanos capítulo 15, verso 13, está escrito: que Deus, a fonte de esperança, os encha inteiramente de alegria e paz, em vista da fé que vocês depositam nele, de modo que vocês transbordem de esperança pelo poder do Espírito Santo. Perseverar em uma vida de oração e leitura bíblica não é uma tarefa fácil, mas com a ajuda do Espírito Santo, nós conseguiremos vencer as tentações. Perseverar em uma vida de relacionamento com Deus diz respeito a se encher de tudo aquilo que vem do Senhor, pois nós refletimos aquilo do qual o nosso coração está cheio, não só em nossas palavras, mas também em nossas atitudes. De que temos nos enchido ultimamente? Essa é uma pergunta que devemos fazer constantemente a nós mesmos, pois, se nos enchemos apenas com carnalidade e trevas, restará apenas escuridão em nosso coração. Mas se nos enchermos de Deus e da Sua palavra, teremos um coração cheio de esperança. Perseverar em uma busca por intimidade constante com Deus gera em nós os frutos do Espírito, que são amor, alegria, paz, paciência, amabilidade, bondade, fidelidade, mansidão e domínio próprio. Deus quer que perseveremos em buscá-lo, e essa perseverança fará despertar em nosso coração a esperança da vida eterna, a esperança que ecoa dentro daqueles que são filhos de Deus, dos que pertencem ao Senhor. Quanto mais nos enchermos de Deus, mais teremos sede e fome dele, mais buscaremos a sua face e nos encheremos mais da esperança de sermos amados pelo Pai. Eu quero orar por você. Deus, obrigado por sua palavra, obrigado pelo seu amor, pelo seu cuidado conosco. Senhor, nos perdoe, pois investimos tempo em tudo, menos em oração e leitura bíblica. E depois ficamos questionando sobre o porquê de andarmos tão desamparados e desesperançosos. Cria em nós uma sede e uma fome constantes pela sua presença e pela sua palavra, para que busquemos ao Senhor sem cessar, dia após dia. Eu oro em nome de Jesus. Amém.
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4: Olá, bom dia para você. Hoje é segunda-feira, feriado nacional, 12 de outubro. Muito prazer, eu sou o J.L. Silva e deixo você bem informado a partir de agora. Presidente do TSE aciona a Polícia Federal para investigar ataques contra servidores. Foram identificados mais de 30 mil postagens indevidas nas redes sociais. A repórter Sayonara Moreno tem mais informações.
5: O presidente do Tribunal Superior Eleitoral, ministro Cássio Nunes Marques, acionou a Polícia Federal para abrir uma investigação sobre o caso. Também acionou o Ministério Público, que, segundo o TSE, ajuizou uma

representação para remover os conteúdos e responsabilizar os usuários que promoveram os ataques. O tribunal ainda informou ter comunicado às plataformas X e Meta sobre a existência de postagens irregulares. Até o meio desta semana, o TSE registrou cerca de 30 mil manifestações nas redes contra servidores, com desinformação, exposição indevida de informações pessoais, discursos de ódio e ameaças veladas, inclusive contra familiares. Além de determinar as investigações, o tribunal ofereceu equipes de segurança aos servidores e familiares ameaçados para garantir a integridade física e apoio psicológico. Em comunicado sobre a situação, o TSE alerta que ataques indevidos e sem fundamento de qualquer natureza contra o sistema eletrônico de votação e ameaças a servidores públicos federais constituem crimes previstos no Código Penal e na legislação penal especial. Da Rádio Nacional em Brasília, Sayonara Moreno.

0: Previsão para hoje é dia de sol com muitas nuvens à tarde. À noite o céu ainda fica com muita nebulosidade, mas não chove. Temperatura mínima de 18, máxima de 32 graus.
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0: 10 horas mais 54 minutos, 10h54 agora. Acidente no último sábado deixa mulher morta no município de Arco Verde, na zona rural. Após suposta e grave imprudência de motorista, um grave acidente em Arco Verde deixou Dorielma Barbosa, de 56 anos, morta após colisão entre uma motocicleta e um carro na manhã de sábado no sítio Malhada 2, zona rural da cidade de Arco Verde. Nas últimas semanas foram registrados mortes em cidades envolvendo motocicletas nas principais rodovias que cortam Arco Verde no sertão de Pernambuco.

Foram registrados 17 homicídios no fim de semana em Pernambuco. São 79 assassinatos neste mês de outubro. No ano de janeiro até agora, mataram no estado 2.200 pessoas. Em Caruaru, aconteceu um duplo homicídio na noite de sábado. José Cláudio Florencio de Lima, 36 anos, e Maria da Penha Lucena Pinto, de 69 anos, foram assassinados a tiros dentro de um bar, no bairro Santa Rosa. A idosa era mãe da proprietária do bar e o Cláudio era o alvo dos criminosos, que estavam em uma moto. Com estas mortes, chega a 3 o número de homicídios neste mês de outubro e 100 crimes este ano em Caruaru. E a polícia encontrou o corpo do motorista de aplicativo, o Elmiton de Arimateia Silva, 39 anos, enterrado dentro de uma propriedade rural, nas proximidades do sítio Brejo das Palmeiras, zona rural de Caruaru. Ele morava no bairro Caiucá e estava desaparecido desde o dia 22 de agosto. No dia seguinte, o carro da vítima foi incendiado na estrada de acesso ao sítio Malhada das Caveiras. Um sargento e um cabo da Polícia Militar foram presos no dia 20 de setembro, suspeitos de terem assassinado o motorista. Já no município de Iati, no Agreste Meridional, uma mulher foi assassinada a facadas pelo companheiro. Camila Barbosa da Silva, de 33 anos, foi atacada dentro de casa no sítio Baixo dos Porcos, zona rural do município. A polícia procura Claudenor Alves Silvestre, de 44 anos, que fugiu após o feminicídio.

0: Está terminando por aqui o Jornal da 98. Muito obrigado pela audiência, obrigado pela companhia. Na sequência, o programa Temas Nordestinos. Geraldo Pereira só retorna o programa Temas Nordestinos amanhã, terça-feira, a partir das 11. Fique ligado aí na nossa programação. Lembrando que logo mais ao meio-dia e 10 tem o programa em homenagem à Nossa Senhora Aparecida, padroeira do Brasil, com a apresentação de Nildo Marcos e companhia.
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0: Certa, 10h58.
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Vamos receber com aplausos Raimundo Nonato e Nonato Costa. Vamos às cestilhas para a dupla. O Nordeste é rico em tudo. O Nordeste é rico em tudo. É o assunto das cestilhas para a dupla. Cadê os aplausos?

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0: Louvado, louvado seja nosso Senhor Jesus Cristo.
1: Para sempre seja louvado.
0: E viva Nossa Senhora da Conceição Aparecida.
1: Viva!
0: Bendita seja a Mãe de Deus, a Rainha do Céu, pelo nome de Nossa Senhora da Conceição Aparecida, hoje o seu dia, dia das crianças, dia da nossa Santa Pretinha que está no céu. Essa que acolhe a todos. E eu sempre digo, filho, Nossa Senhora resolveu aparecer lá naquele rio com aqueles pescadores que primeiro pegaram o corpo, depois a cabeça, na cozinha preta, para dizer que ela é a mãe de todos os povos, para dizer que no céu não há cor. Povo querido, povo amado, povo santo, você que está em casa, neste dia de descanso, você que está chegando do trabalho, sejam todos e todas bem-vindos e bem-vinda a este programa especial em honra de Nossa Senhora Aparecida.

E nesse programa especial de Nossa Senhora Aparecida, eu quero saudar ao Josinaldo aqui nos controle, a Dona Cida Sintra, a nossa querida Fátima de Zé Rufino, a Rosimere Cavalcante, que é a Rosa de Bil, que aqui está, que alegria ter Rosa aqui conosco. A você que está em casa, meu irmão, a você que está em casa, minha irmã, sejam todos e todos bem-vindos e bem-vindas. Nós estamos ao vivo através do Facebook, Nilmar Nildo Marcos. Qualquer pessoa pode entrar no meu Face agora. E você que estiver no Face, pode já mandar o nome da criança. O nome da criança e o lugar, que a gente vai fazer vários sorteios. Serão mais de 15 brindes, 10 sorteios. Então, depois é que eu vou dizer a hora do povo ligar. Mas você vai mandando, quem tiver meu zap, pode mandar o nome da criança. Quem tiver o Facebook, pode colocar o nome da criança pelo Face, que a gente vai anotando, tanto eu como Josinaldo Lira. Quero aqui de modo particular, nesse programa todo especial, agradecer aos padrinhos e madrinhas desse programa, que é um programa extra, né, aqui na rádio. Eu quero agradecer a Lucinalva de Paulo Ferraz, a Joselma da Silva, que é Bibia, a Dona Didi e Zé de Chato, a Cleide Siqueira, a Dona Vivi, a Rosa de Bil, que aqui está, a Lidiane, filha dela, e a Dona Cida Sintra, que está aqui. Então, essas foram as madrinhas do programa de hoje. A minha eterna gratidão. Também, eu quero agradecer as pessoas que doaram brinde para o programa, como Luciana Paz doou aqui umas caixas personalizadas, que está cheia de bombom, quem estiver vendo pelo Facebook. A Fátima de Dona Jessina, que doou uma caixa de chocolate. A Zé Alvino, que doou duas caixas de chocolate. A Tessia, da Toque de Cheiro, que nos deu um brinde. A Dorinho, do Mercadinho e Panificadora Delícia, também deu um brinde. A Noca, que nos deu um brinde. A Uriel, lá da Cajazeira, que nos mandou R$100. A Beto Torres, um brinde. Dona Jessina também, que nos deu uma ajuda de 50. A Dona Vivi, uma caixa de chocolate. A Dona Laide, que nos mandou hoje R$30. A Dona Giselda, que mandou um bolo pro programa. E Dona Cida Sintra, que trouxe vários kits de bombom, pirulito, chocolate, que a gente vai sortear. Nós vamos ter, pessoal, eu vou dizer aqui os sorteios que a gente vai ter antes da gente começar o momento de oração. O primeiro sorteio é R$50. Então, você da cidade, você do sítio, pode atender, meu irmão. As pessoas da cidade, do sítio, podem mandar mensagem, o nome da criança, o lugar. Aí, olha como é que vai ser. Nós vamos fazer a seguinte questão. Quem é da cidade, a gente entrega hoje. Se ganhar alguma criança do sítio, a gente deixa com Dona Sirlene e vocês vêm pegar. Então, o primeiro prêmio é R$50, que já está aqui. O segundo prêmio é R$50 também. O terceiro prêmio é R$30 de Dona Laide e uma caixa personalizada de Luciana. O quarto prêmio, a criança que ganhar vai ganhar duas caixas de chocolate ao mesmo tempo. Então, o quarto prêmio é duas caixas de chocolate. O quinto prêmio também é duas caixas de chocolate, que é uma de Vivi e outra de Fátima. O sexto prêmio, nós teremos uma caixa de chocolate de Dona Jessina e os personalizados. Dona Jessina, a gente comprou uma caixa de chocolate e muito bombom para encher as outras caixas com a ajudinha dela. O sétimo prêmio será um brinde de Dorinho com uma caixa personalizada. O oitavo prêmio é um brinde de Tessie com uma caixa personalizada. O nono prêmio é um brinde de Noca e uma caixa personalizada. E o décimo prêmio é um bolo. Um bolo está aqui. Um bolo que Dona Giselda mandou e a gente vai sortear com os kits que Dona Cida trouxe. São quantos kits, Dona Cida? É 3 ou 4? A criança que ganha vai ganhar tudo isso. O bolo que Dona Giselda... Isso, 2 kits, né? Muito bem. Então agora, vocês podem mandar o nome da criança pelo meu zap, pelo zap de Josinalda também, pode mandar pelo Facebook, que a gente vai ler, mas agora a gente inicia e depois eu libero o telefone. O telefone ele vai ser liberado, eu avisarei o momento que a gente vai receber as ligações. Então agora, com muita fé, com muita devoção,
neste dia das crianças, neste dia de Nossa Senhora da Conceição Aparecida, nós vamos, com esta música, iniciar. Cantemos a Nossa Senhora da Conceição Aparecida.

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1: Então, nesse momento aqui nos estúdios, ouvindo o hino de Nossa Senhora, vamos iniciar invocando a Santíssima Trindade. Digamos juntos com toda fé, com toda devoção: não há poder maior do que o poder da Santíssima, e é com este poder que nós nos revestimos, em nome do Pai, do Filho e do Espírito Santo. Amém. Eu quero desejar para você, meu irmão, para você, minha irmã, de que a graça de nosso Senhor Jesus Cristo, o amor do Pai, e que a comunhão do Divino Espírito Santo e o amor da Virgem Maria, a intercessão de Nossa Senhora, esteja sempre conosco. Digamos juntos: bendito seja Deus. Bendito seja, Senhor. Ouvindo este cântico de Nossa Senhora Aparecida, vamos convidá-la a entrar na nossa casa agora. Vamos convidá-la. Diga em casa, do seu jeito, da sua forma, diga, vá até a porta da sua sala, vá recebê-la, vá, receba Nossa Senhora agora, vá na porta de sua casa, abra a porta e diga: minha Senhora Aparecida, entre na minha casa. Nossa Senhora, eu vou pedir, Rosa, que você abra a porta para que Nossa Senhora também possa entrar aqui nos estúdios. Seja bem-vinda, Nossa Senhora. Nós estamos fazendo este programa para a senhora. Rosa, abra aqui a porta. Você vai receber Nossa Senhora. Enquanto Rosa está, seja bem-vinda, Santíssima Mãe Aparecida. Ela está aqui no nosso meio. Diga isso em casa. Diga: bem-vinda, Nossa Senhora, na minha casa. Bem-vinda no meu lar. Bem-vinda no meu trabalho. Bem-vinda nas minhas criações. Bem-vinda no que eu penso, no que eu desejo, no que eu quero. E nesse momento, pode agora fechar a porta da sua casa. A Mãe de Deus, ela está através de sua fé. E vá contando para Nossa Senhora as suas dificuldades. Vá contando para Nossa Senhora os seus problemas. Vá dizendo: minha mãe, eu estou passando por este momento assim. Eu estou vivendo assim, minha mãe. Vem me ajudar. Vem me amparar, minha Nossa Senhora. Assim como a senhora apareceu lá naquele rio aos pescadores, apareça na minha vida, Nossa Senhora, na vida de minha família. Peça a Nossa Senhora que abençoe os seus filhos. Apresente o nome dos seus filhos a Nossa Senhora neste momento, seus netos, seus enteados. Apresente a Nossa Senhora seu companheiro, sua companheira, seu marido, sua esposa. Apresente a Nossa Senhora o doentinho, a doentinha que está na tua casa. Você vai passar esses momentos com a Virgem Maria. Você vai passar esses momentos com ela, porque ela é a Mãe de Deus, ela é a Mãe do Céu. Ó Virgem Prudentíssima, ó Virgem Fiel, cobre-nos com teu manto, Mãe. Enxuga nossas lágrimas, Nossa Senhora, principalmente daqueles que nesse momento choram. Principalmente daqueles, Nossa Senhora, que estão aperreados, aflitos, apavorados. Vem, Nossa Senhora, nos ajudar. Nós te pedimos a tua intercessão. Meu prezado Josinaldo, no YouTube, Mãe do Céu Morena, Padre Zezinho, pode pesquisá-la. E a gente, nesse momento, com Maria e por Maria, vamos cantar para ela: a Mãe do Céu da Cozinha Preta, da Cozinha Morena, a Mãe de Jesus, a Senhora do Mundo. E aqui junto com as meninas no estúdios, rezemos juntos. Ave Maria,
2: cheia de graça, o Senhor é convosco, bendita sois vós entre as mulheres, bendito é o fruto do vosso ventre, Jesus.
3: Santa Maria,
2: Mãe de Deus, rogai por nós, pecadores, agora e na hora de nossa morte. Amém.
1: Rogai por nós, Santa Mãe de Deus,
2: para que sejamos dignos das promessas de Cristo. Amém.
1: Cantemos: Mãe do Céu Morena.

0: Amém, louvado seja Deus, agora e para todos sempre. Bendita seja a grande Mãe de Deus, Nossa Senhora. Bem, povo santo, povo de Deus, nós estamos recebendo muitas mensagens de pessoas mandando o nome. Sim, ótimo, que nem a Andresa colocou aqui, Luna Bica de Baixo, certo? Eu peço que vocês coloquem o nome e digam de onde é. Bica de Baixo, Rua Nova, Bairro São José, tá certo? Sempre coloquem assim, Caldeirão, Agrestinho, Riacho do Pau, como o Bruno aqui mandou colocar o nome do filho, Davi Luca Riacho do Mel, e assim, muito bem pra gente saber, né? Outra mandou aqui, Leandro Bica de Baixo, muito bem. Então, povo de Deus, vamos agora para os cumprimentos dessas santas mulheres que estão aqui, que muito me alegra, me deixa feliz, né? Eu convidei o meu compadre Juscelino, que ele tem um exemplo lindo, mas ele não quis vir, ele também mora lá no Sítio Caju. Eu quero aqui saudar a dona Cida Sintra, que está aqui, a Cleide Siqueira, Rosa, Fátima. Dona Cida, vamos começar pela mais nova. Dona Cida, boa tarde, bem-vinda ao nosso programa.
1: Boa tarde a todos, a paz do Senhor e o amor de Maria. O Divino Espírito Santo aqui conduzindo cada um de nós e a família do mundo inteiro. Que Nossa Mãe Maria Santíssima, esta mulher que seu filho Jesus nos deu para ser a nossa mãe, esta mulher eu amo demais. Todas as minhas aflições, ela está comigo, cada momento da minha vida. A minha palavra é ela abençoar cada um, como ela me abençoa cada momento da minha vida, a meus filhos, a minha mãe, a minha família, e essa família linda que Deus colocou no meu coração. Amém. Uma boa tarde a todos.
0: Que bênção. Querida Fátima, que está com a linda oração de Nossa Senhora. Fátima, boa tarde, bem-vinda. Que bom ter você aqui.
2: Boa tarde, Nildo, Josinaldo Lira, Cleidinha, Rosa de Bio e Cida Sintra. E também os rádio-ouvintes, que obrigado pela audiência.
0: Amém. Nós agora com Rosa de Bio. Rosa de Bio que está aqui. Rosa de Bio é do Parque de Vaquejada, também madrinha desse programa. Boa tarde, Rosa. Tudo
3: boa
0: bem,
3: tarde,
0: minha querida?
3: Boa tarde, dona Cinta Cinta. Boa tarde,
0: Fátima.
3: Fátima. Boa tarde, Creide. E eu mando um alô para todos os ouvintes.
0: Muito obrigado.
3: Que Nossa Senhora abençoe todos os meus filhos aí no Parque Vaquejada, minha comadre Cibita, Luísa, e a todos os ouvintes.
0: Amém.
3: Que Nossa Senhora abençoe.
0: Obrigado, Rosa. Falou bonito. Meu Deus. Cleide Siqueira. Cleide Siqueira é a apaixonita do programa de Alfredo, viu? É uma alegria muito grande ter você aqui, Cleide. Você sabe o quanto eu tenho uma estima por você. Minha filha, bem-vinda. Boa tarde.
4: Boa tarde. Boa tarde, irmãos e irmãs dessa cidade linda e da cidade ao redor, né? Eu estou aqui com muita satisfação, muito, muito, porque eu amo Nossa Senhora.
0: Amém.
4: E boa tarde, né? A minha família, as minhas três Maria, minhas três bênçãos, que Jesus e Nossa Senhora abençoe minha filha e abençoe todos os meus sobrinhos e sobrinhas.
0: Amém.
4: Boa tarde, irmão Nildo, boa tarde, irmã Dona Rosa. Boa tarde, Fátima. Boa tarde,
0: Cida Sintra.
4: Cida Sintra. Boa tarde, Josinaldo Lira. Como é que diz? Eu gosto muito dessa reza.

0: Amém.
1: Amém. Que lindo. Continue. Povo querido, povo santo, agora neste momento nós vamos pedir a presença do Divino Espírito Santo, após ouvirmos essas mulheres santas aqui conosco. Um abraço a você, minha querida Luciana Paz, que está aqui nos acompanhando, a sua cunhada, a mulher de Lúcio, Keila, né, e a todo o povo de Deus que está aqui. A Luciana Paz, graças a Deus, ela está formando uma boa clientela, ela trabalha com personalizados para batizado, aniversário e casamento, e ela fez aqui essas doações dessas 5 caixas, lá na escola foi ela que preparou lá do caldeirão para mais de quase 50 crianças, e assim a gente vai continuando. Povo do céu, Joselma da Silva Tenório, Bibi, obrigado. Dona Aparecida Tenório, já nós entra no Facebook, pode mandar o nome das crianças do Zap, a gente está anotando a todos, não vai ficar uma criança sem não ser anotada. Cantemos agora, pedindo a proteção do Espírito Santo, aonde dentro de alguns instantes rezaremos o texto. Depois do texto, a gente faz os sorteios. Cantemos Vem Espírito Santo, essa linda música com Eliana Ribeiro.

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1: Vinde Espírito Santo, enchei os corações dos vossos fiéis e acendei neles o fogo do vosso amor. Enviai, Senhor, o vosso Espírito e tudo será criado e renovareis a face da terra. Vamos agora, meu prezado Josinaldo, move-te em mim. E nesse momento, move-te em mim, nós vamos invocar o Espírito Santo no YouTube. Meu filho vai pesquisar que não está na relação. Nós vamos pedir a presença do Espírito Santo de Deus sobre tua casa, sobre a tua vida, sobre a tua família, sobre o nosso lar, sobre os nossos entes amados, entes queridos. Divino Espírito Santo, é seu este momento. Tudo é teu, Santo Espírito. Tudo te pertence. Meu Divino Espírito Santo, eu quero agora, nesse momento, com todo o meu pecado e com toda a minha fraqueza, te peço que não olheis para meus pecados, mas que pela sua benevolência e misericórdia, atende esse teu filho pecador. Eu venho lhe pedir, meu Divino Espírito Santo, por aquelas crianças órfãs, por aquelas crianças que perderam pai, mãe em acidentes, que são criados por tios, por avós ou por outras pessoas. Eu venho te pedir, meu Divino Espírito Santo, por aquelas crianças que foram abandonadas no ventre materno pelo pai, rejeitada também pela mãe. Quantas mães tiveram filho e abandonaram, quantas histórias em caixa de lixo, em portas de orfanatos, de casas, em tempo de vir um cachorro ou um porco comer aquela criança. Te pedimos, Espírito Santo, por essas crianças abandonadas, que foram rejeitadas, não foram amadas. Também eu venho te pedir, meu Divino Espírito Santo, por aquelas crianças que são criadas em um lar sem amor, aquelas crianças que são tratadas com brutalidades, com estupidez dos seus pais. Oh, meu Divino Espírito Santo, socorre, socorre aquelas crianças que são abusadas sexualmente por pedófilos, aquelas crianças que são abusadas dentro da própria casa e são ameaçadas se dizer morrem. Ajuda essas crianças, Espírito Santo, nós te clamamos e te pedimos. Pelas aquelas crianças que são exploradas no trabalho, vítima de violência, vítima de agressão verbal, crianças que de pequenas são, só recebem nome da mãe, pragas. Eu venho te pedir, Divino Espírito Santo, também por aquelas crianças que estão na barriguinha, no ventre materno. Ah, meu Divino Espírito Santo, com os vossos raios de luz e de poder, protege essas crianças no que é mais sagrado na mulher, que é o útero, aonde gera e guarda a vida. Meu Divino Espírito Santo, eu quero te pedir por aquelas crianças que agora não é mais criança, é anjo, querubim, serafim, aquelas crianças que morreram na barriguinha da mãe, outras que assim que nasceram morreram. Toma de conta, meu Divino Espírito Santo, nós te pedimos.

Eita, Nossa Senhora. Aqui eu venho te pedir, junto com o Pai, o Filho e o Espírito Santo, Nossa Senhora Aparecida, que a Senhora abençoe todas as crianças que não têm amor do pai, da mãe, da família. Todas. Aqui eu venho te pedir, junto com o Pai, o Filho e o Espírito Santo, Nossa Senhora Aparecida, que a Senhora abençoe todas as crianças.

0: paz e bem quero encontrar para passar esta mensagenzinha a todas as crianças que têm sofrimento. Às vezes é preguiça, outras vezes querem brincar. E aí eles acabam contrariando quem cuida. Outro dia eu vi uma criança apanhando de uma pessoa que era avó ali em Arco Verde, no meio da rua. Eu não quero que vocês sofram isso, crianças. E o bichinho, para pedir socorro, ele correu ao meu encontro quando eu disse: me dê essa criança para mim. Que Deus abençoe todas essas criancinhas que sofrem violência. Às vezes não é nem do pai nem da mãe, mas é de uma avó. Que Deus abençoe e proteja todas essas crianças. E Nossa Senhora cubra com o seu manto, que nem cobriste o menino Jesus e a todos nós.
1: Amém. Glória a Deus. Nesse momento agora, vamos quantas e quantas mensagens chegando aqui. A Luciano, número 91644763. Nildo, meu nome é Jades Eduardo, tenho 8 anos. Vá, meu filho, vamos colocar assim. Dona Lindalva da Veneza, Matias, Dona Laide, o número 88570431. Rosanete Sintra, Keila Renata, Comadre Josenilda, Ivonaldo, Rosenilda, o número 91955723, o número 92085846, Zé Alvino, Joelma de Zé Cícero Caldeirão, a Dona Vivi, o número 81449232, a Dona Sirlene, Severina lá de Buíque, Nanda da Bica de Baixo, o número 91193934, Aline Siqueira, Bruno Santo, Nalu do Sucatão, Erivaldo, Padre Antônio Maciel. Padre Antônio Maciel, o senhor só não entra no sorteio. Essas são as pessoas pelo zap que a gente está anotando, e muitos através do Facebook. Povo do céu, vamos agora, querida Cleide, querida Rosa, querida Fátima, Santa Cida Sintra, vamos glorificar a Deus pelo dia de Nossa Senhora. Vamos glorificar a Deus pelo dia das crianças. A gente vai cantar agora no roteiro Deus Infinito, adorando a este Deus que é santo. Olha que música linda, olha que música tão forte. Deus, ele é infinito, supremo e eterno. Pode ligar para a rádio, pode ligar para quem não está mandando o zap, quem não está pelo Facebook, pode ligar agora para Josinaldo colocar o nome da criança e o local, tá bom? Nós já temos cerca de mais de 50 crianças, teremos 10 sorteios. Cantemos Deus Infinito e o telefone está liberado.

0: Seja Deus, bendito seja o nome de Nosso Senhor Jesus Cristo e bendita seja Nossa Senhora Aparecida. Povo do céu, povo santo, estamos aqui agora com a visita brilhante de Santa Lourdes Paulino. Que maravilha tê-la aqui. Veio de tão longe para cá, nesse calor, nessa quentura, juntamente com seu irmão Fernando, também a sua sobrinha, né? Sobrinha Alcione Paulino, lá de Arco Verde, que é madrinha deste programa. Ô Fernando, antes de nós tocar, eu quero que você cumprimente o povo de Deus. Ajeite aí, bota ele na sua boca. Vamos, cumprimente o povo de Deus que está com a gente. Dê uma boa tarde ao povo de Deus que está nos ouvindo. Fernando, boa tarde, bem-vindo ao nosso programa.
1: Boa tarde, povo de Deus. Estou aqui no programa de Nildo. Gente muito boa. E obrigado a todos, e uma boa tarde para todos. Estamos aqui reunidos em nome de Jesus, Nossa Senhora Aparecida.
0: Amém. Dona Lourdes, é sua vez, minha querida. Boa tarde, bem-vinda. Que bom vê-la pessoalmente, que alegria ter a senhora conosco.
2: Boa tarde para todos que se fazem aqui presente. Quero mandar um alô para os que estão ausentes. E agradeço a quem escuta, que acho ser paciente. Mais uma vez que volto a esta rádio querida, confiando em Deus, de bom Deus, e em Nossa Senhora Aparecida, a ser dia das crianças e de Nossa Senhora Aparecida. Só é de ano em ano esta programação. Nildo pede que eu venha com Fernando, meu irmão. Também pede para que ele traga o violão. Este programa só marca a data, não tem dia marcado. Brasil inteiro comemora este dia. Este programa só marca a data, não tem dia marcado. O Brasil inteiro comemora este dia consagrado. E eu só terei a dizer a Nildo que muito obrigado. Desta simples escrita, eu mesma fui criativa. Para escrever sem errar, precisa ser muito ativa. E no final eu assino Maria de Lourdes Paulino da Silva.
0: Muito bem. Palma para a dona. Eita, Santa Paulino, mas a senhora tem jeito não. Essa é, acho que é a décimo ou a doze folhinha que eu tenho sua guardada. Alcione, cumprimento o povo de Deus. Você que veio lá da cidade de Arco Verde, bem-vinda. Que prazer ter você aqui conosco. Boa tarde, Alcione.
3: Boa tarde a todos aqui presentes. Não vou citar o nome, porque não sei o nome de todos. Boa tarde a quem nos ouve e para mim é um prazer estar aqui novamente.
0: Amém, muito obrigado. Então agora, a primeira música, Dona Lourdes, qual é que a gente vai cantar agora?
2: Maria Estrela Brilhante.
0: Maria Estrela Brilhante, voz e violão, Lourdes Paulino e Fernando, aqui no programa de Nossa Senhora da Conceição Aparecida.

0: Amém.
1: Desculpe, está muito.
0: Mas outra música não
1: consegue. Desculpe, que essa voz está muito ruim.
0: Vamos ver outra música. Vai pra...
2: É o programa em honra a Nossa Senhora Aparecida. Acabou de chegar aqui o anjo de pele morena. Dentro de alguns instantes vamos rezar o Santo Terço e também vamos realizar o sorteio, porque alguma, nós já estamos copiei já todas a participação do Facebook, do WhatsApp, para a gente fazer o sorteio, porque quem for de perto vem pegar aqui na rádio, tá certo? E quem for de longe pega com Dona Sirlene Siqueira. Então, Dona Lourdes Paulino e seu irmão Fernando, com outra música, a Nossa Senhora Aparecida. Quero aqui agradecer as madrinhas e padrinhos deste programa, que nos ajudaram com este programa. A Lucina Alva de Paulo Ferraz, um abraço. A Joselma da Silva, que é Bibia, Dona Didi Zé de Chato, Cleide Siqueira, Dona Vivi Ival, Rosa de Bio e sua filha Lidiane e Dona Cida Sintra. Quero agradecer as pessoas que doaram brindes, como Luciana, Fátima, Zé Alvino, Tessia, Dorinho, Noca, Uriel, Beto Torres, Dona Jessina, Dona Vivi, Dona Laide, Dona Giselda e Cida Sintra. Dona Lourdes Paulino e seu irmão Fernando cantando a Nossa Senhora.
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0: mais outra.
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2: Povo de Deus, povo amado, povo querido. Nesse momento agora, enquanto Dona Lourdes e seu irmão dão um descanso na garganta, nós vamos cantar a Nossa Senhora essa linda canção agora, que ela tem assim, Josinaldo: Mãe, olha para o Brasil. Achou? Então vamos com esta linda canção, pedindo a Nossa Senhora neste período de política, né, caminhando para o segundo turno, onde muita gente vai se estranhando, vai destruindo as amizades, mas que a gente pede a Nossa Senhora que interceda pelo povo brasileiro, já que ela é a mãe do Brasil, a padroeira do Brasil. Cantemos a Nossa Senhora.

seja Deus. Gente querida, eu não posso deixar de registrar as pessoas que estão curtindo o nosso programa pelo Facebook: Josenilda, minha comadre querida lá do Caju, juntamente com Juscelino, Vânia Blandino, Maria Silene, o meu querido irmão João Vieira, João de Julieta, lá no Sítio Areia, meu irmão amado, Shirley Pereira, Erivaldo Santos, Joselma Santos, Severina Pereira, Cleide Melo, Alvina Bezerra, Aparecida Tenório, Joelma Sobral, Azeni Cavalcante, Joselma da Silva Tenório, que é Bibia, e Daiane Ferreira. Quero agradecer a todas essas pessoas, são 17 pessoas nesse momento que estão online no programa em homenagem a Nossa Senhora Aparecida. Quero aqui de todo o meu coração, rapidamente, não posso deixar de não fazer, falar o nome das pessoas: Severina Pereira, Daiane, boa tarde. Daiane pediu para colocar o nome de Leandro, Luna, Antônio, Henrique, Sofia, José, foi colocado. Vânia Blandino, Benjamin, Maciel e Heloísa. Júnior Maciel pediu que colocasse Helena, Manuele, Valentina, coloca aí, tá certo. Também Júnior Maciel, Ravi e Alisson, Joelma Sobral, Josenilda, Maria Silene, Dona Aparecida Tenório. Eu não conheço Dona Lourdes, só pela voz. Parabéns, Dona Lourdes, pela sua voz. Essa é Severina, Aparecida Tenório, que mora ali perto da rodoviária, filha de Hélio da Bica, certo? Hélio, que já dorme com Deus. Erivaldo Santos, Josenilda, Shirley Pereira, Josenilda, Juscelino, Erivaldo, Aparecida Tenório, mais uma vez, Shirley Pereira, Helena Souza do Alto, Azeni Cavalcante, que é a galega do banco, também Shirley, Joelma Sobral, já foi colocado. Todas essas pessoas que colocaram o nome aqui, Joselma Santo, Viriane, nós vamos colocar agora, só faltou essa, Shirley Pereira, mais uma vez, a Andressa Silva, que mandou o nome de várias crianças da Bica de Baixo e da Veneza, foram anotados. Então vamos só aguardar o sorteio. Então, povo do céu, para que a gente se prepare agora para o Santo Terço, vamos cantar outro cântico, a Nossa Senhora Aparecida. Assim que terminar, eu vou fazer o sorteio para a gente rezar o texto. Meu prezado Josinaldo, a música que nós vamos cantar agora é Nossa Senhora Aparecida, Mãe do Brasil. Primeiro, nós pedimos para ela olhar o Brasil e agora ela é Mãe do Brasil. É com você, Josinaldo Lira.

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1: Eu quero mandar um abraço a todo o povo de Deus da paróquia de Nossa Senhora da Conceição, aqui da Pedra, de modo muito particular a Pedra d'Água. Nossa Senhora Aparecida é padroeira lá da Pedra d'Água. Então, na pessoa de meu irmão Rinaldo, sua esposa, Cícero Bispo, Celice, eu quero saudar e abraçar todo o povo daquele lugar. Vamos agora receber os cumprimentos, que aqui é tanta emoção. Josinaldo, tu fizesse o vídeo dos brindes, faz aí com teu celular, que é um celular muito potente. Todos esses brindes que a gente recebeu, Josinaldo Lira vai fazer aqui uma filmagem para que eu possa postar. Já agradeci, mas agradeço de modo particular. Mãe Silene, é contigo.
2: Coração. Naquele dia foi o que aconteceu, e o céu brilhava quando tudo escureceu, e o céu cinzento ficou da cor de anil. Então surgiu das águas a padroeira do Brasil. Amém. Louvado seja nosso Senhor Jesus Cristo, para sempre seja louvado. Boa tarde, Nildo, JL Silva. Boa tarde, Senhor Fernando. Boa tarde, Santa Lourdes Paulino. Boa tarde, Maria de Fátima. Boa tarde, minha amiga Rosa. Boa tarde, Cida Sintra. Dona Cida Sintra. Boa tarde.
3: Sueli já colocou.
2: Repita, por favor. Alcioli.
3: Alcione,
2: como a cantora, né? Boa tarde, a minha irmã Cleide, né? Minha apaixonita. E boa tarde a você que está nos ouvindo. Boa tarde, minha mãe, Nossa Senhora Aparecida. Boa tarde, criança. Ô, criança, vai ter surpresa aqui, viu? Olha, criança, fica ligadinha, que hoje tem muitos prêmios aqui. Muitos prêmios. Olha, hoje todos nós, adultos, somos de vocês. Prestem atenção. O dia inteiro, eu, por exemplo, serei de vocês. Vocês sabem onde eu moro. Vocês fiquem à vontade, certinho? Então, o sorteio, criança. Olha, presta atenção. Vai ter sorteio aqui. A qualquer momento, vocês vão falar alguma palavra e vão ganhar um prêmio. Tá certo? Já tem vários nomes aqui, gente. Muitos nomes aqui das crianças. Que Deus abençoe. Atenção, muita atenção. Minhas crianças de Venturosa. Se Venturosa ganhar prêmios, amanhã de manhã estarei na feira. Depois eu marco o local onde a gente pode se encontrar, os pais, a mãe da criança, para eu entregar o presente, né? E Pedra, toda a cidade da Pedra e região. Gente, ligue. Oh, preste atenção nos programas. Quem ganhar já sabe que o prêmio eu entrego. Nós entregamos, tá? Boa tarde, que Deus abençoe e proteja sempre. Vem.

0: vida. Amém. Crianças, eu vou mandar um recado para vocês. Para vocês que não entendem essa parte de Imaculada, nós sabemos que temos Nossa Senhora Imaculada Conceição. E Nossa Senhora Aparecida, por que ela é imaculada também? Sabe por quê? Ela não tem mácula, ela não tem pecado, ela é concebida sem pecado. Por isso que ela é imaculada. Nossa Senhora Imaculada Conceição, Nossa Senhora Imaculada, Nossa Senhora Aparecida. Deus abençoe, Deus proteja sempre. Agora é com Nildo Marcos.
1: Povo de Deus, é agora o sorteio. Quero dizer, todos vocês aqui são testemunhas, todo mundo que entrou em contato com Josinaldo foi anotado, quem mandou o nome da criança pelo Face foi anotado, pelo WhatsApp. Então a gente vai sortear agora. Teremos 11 sorteios, porque Dona Sirlene trouxe mais brinde. Então vou dizer aqui o primeiro. O primeiro é R$50 doado por Uriel, lá da Cajazeira. A Uriel, a minha gratidão. O segundo prêmio é R$50, também doado por Uriel. O terceiro prêmio, a pessoa vai ganhar duas coisinhas, R$30, que Dona Laide, prima de Zezito, mandou, e uma caixa de personalizado doação de Luciana Paz, né? A minha querida Luciana, que trabalha com personalizado. Quando você for pensar no aniversário, no batizado e no casamento, entre em contato, que você manda o que você quiser fazer de enfeite, manda a foto que ela é caprichosa. O quarto prêmio é duas caixas de chocolates, duas de uma vez, quem ganhar foi Zé Alvino, lá do sítio do meio de Buíque. O quinto prêmio também é duas caixas de chocolates, foi Dona Vivi que doou e Fátima. A criança do quinto vai ganhar as duas. O sexto prêmio é uma caixa de chocolate de Dona Jessina e uma caixa de personalizado. O sétimo prêmio é um brinde lá de Dorinho e uma caixa do personalizado. O oitavo prêmio é um brinde de Técia e uma caixa do personalizado. O nono brinde é de Noca, do Mercadinho de Noca, e uma caixa do personalizado. O décimo prêmio é um bolo feito por Giselda. Giselda é filha de Dona Jessina, é? Dona Giselda, filha de Dona Jessina, e quatro pacotinhos de coisas que Dona Cida Sintra trouxe. Quatro pacotinhos sofisticados. O 11 prêmio é um brinde também, aí esse brinde é de Beto Torres e uma caixa de chocolate. Então vamos sortear. Ô, Dona Lourdes, eu vou pedir para a senhora fazer o sorteio. Aqui, ó, Dona Lourdes, a senhora vai mexendo e a senhora vai me dando o papelzinho, tá bom, Dona Lourdes? E eu vou separando e entregando a Dona Sirlene. Dona Lourdes, que é a nossa convidada com todo carinho e respeito, a nossa convidada de honra, porque, olha, ela é cantora, ela é poetisa, pense em uma figura e também é uma das apaixonadas pela nossa rádio, não é? Então, Dona Lourdes, nós vamos fazer agora. Dona Sirlene, te prepara, que eu vou assinando e vou te dando. 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Cícera, muito obrigado pela tua ajuda, que Deus te abençoe e te proteja. Vamos agora para, deixa eu nomear aqui para a gente não se atrapalhar, porque as crianças que for do sítio, vem pegar, eu digo onde é. As crianças que for da cidade podem vir aqui à rádio ou vai na casa de Dona Sirlene. Primeiro prêmio é R$50, Dona Sirlene. Vamos lá, Dona Lourdes, me dê aí o nome de uma criança. Dona Lourdes, me dê o nome de Maitê do Horizonte Alegre. Maitê, Horizonte Alegre. Então, essa Maitê, ela é afilhada de Luciana Paz, tá vendo? Então, Maitê, a senhora segura. Então, vamos lá. O primeiro prêmio foi Maitê do Alegre. Vamos para o segundo, Dona Lourdes. Outros R$50. Vamos lá. Jonathan da Lagoa Seca vai procurar Dona Sirlene. Jonathan Lagoa Seca vai procurar Dona Sirlene. Ganhou R$50. Vamos para o terceiro. A senhora vai drobando aí, mãe Sirlene. Terceiro prêmio agora, que vai ser R$30 e um personalizado. Dona Lourdes do Cumbre, é com a senhora. Me dê aí o papelzinho. Dona Lourdes do Cumbre tirou Kimberly. Kimberly da Veneza. Talvez eu esteja pronunciado errado. É K-I-M-B-E-R-L-Y. Kimberly, Veneza. Então, essa pessoa pode vir pegar com Dona Silene. Ganhou R$30 e um personalizado. Deixa eu anotar aqui. Kimberly foi Veneza, não foi, Dona Silene? Veneza. Vamos agora para o quarto prêmio. O quarto prêmio vai ser duas caixas de chocolate. A senhora vai botando aí separadinho, viu, dona, num cantinho. Esse aqui é o quarto prêmio. Duas caixas de chocolates. Ô, Dona Lourdes, por favor, me dê um papelzinho. Dona Lourdes pode ir mexendo. Dona Lourdes tirou Isis do Alto da Boa Vista. A pessoa por nome Isis, Josinaldo Lira. Isso, é a afilhada de Josinaldo, né? É a afilhada de Josinaldo. Isis do Alto da Boa Vista, pode entregar a Josinaldo para não misturar. Então já tivemos Isis lá do Alto da Boa Vista. Vamos para o quinto prêmio, que vai ser também duas caixas de chocolates. Duas caixas. Dona Lourdes, me dê outro papelzinho. Laura do Sítio do Meio. Parece que é a filha de Zé Alvino. As duas caixas que ele deu, parece que ela é filha de Zé Alvino, Laura. Então, Sítio do Meio, tá certo? Ô Zé Alvino, é tua filha, Sítio do Meio, tá certo? Então, ele doou duas caixas, foi pra filhinha dele, tá vendo? Então, vamos agora para o sexto prêmio. O sexto prêmio, nós vamos ter um chocolate e um... um chocolate e um personalizado. É o sexto prêmio. Um chocolate... é aqui. Um chocolate e um personalizado. A senhora já colocou o nome lá? Laura Sítio do Meio. Ô, Dona Lourdes, me dê outro papelzinho. Pronto. É o sexto prêmio, isso. O sexto prêmio foi Gustavo... lá da Lagoa Seca. Gustavo da Lagoa Seca é o sexto prêmio. Parece que é neto de Rosaneta e Sintra. Aí Gustavo vai ser procurado, Dona Sirlene. Ele ganhou a caixa de chocolate e a caixinha personalizada de Luciana, tem telefone dela, tudo. Vamos para o sétimo prêmio agora, que é um brinde de Dorinho e uma caixa personalizada.

0: conversas com Jesus.
1: Sétimo prêmio agora, que é Dorinho e Luciana. É, Dona Lourdes está me dando aqui o papel com o nome de Davi Lucas. Davi Lucas do Riacho do Mel é filho do Bruno Santos. É, esse Bruno Santos trabalha comigo há mais de 10 anos, é um filho para mim. Então, Bruno, olha, teu menino já pensou? Davi Lucas lá do Riacho do Mel. Esse aqui eu levo, né? Que eu vejo, ele ainda está lá me ajudando hoje. Então, vamos para o oitavo prêmio. O oitavo prêmio é um brinde de teste e uma caixa de personalizado. É, um brinde de teste, é? Deixa eu ver. Pode tocar a música, João.

0: Muito bem, o oitavo prêmio vai ser uma caixa de chocolate com uma caixa de chocolate com um brinde da Toque de Cheiro. Dona Lourdes, vamos lá. Então é Luna do Sítio Bica de Baixo. Luna da Bica de Baixo ganhou o oitavo prêmio. Dona Silene, é esse aqui, ó. É, a senhora vai separando para nós não nos atrapalhar. Vamos para o nono prêmio, que é um brinde de Noca e uma caixa de Luciana. É, o brinde de Noca e uma caixa de Luciana. Vamos lá, Dona Lourdes, o nono prêmio. É, Dona Lourdes Paulino me trouxe Miguel Levi, neto de Shirley. Miguel Levi, neto de Shirley. É, eu vou colocar aqui neto de Shirley, que é do Travessão, né? Neto, pronto, neto de Shirley. É esse aqui, Dona Sirlene. Eita, Dona Sirlene, como é que a senhora vai levar tudo isso? Muito bem. Vamos agora para o décimo prêmio, que é uma caixa de chocolates e um personalizado. Vamos lá para o décimo prêmio. O décimo prêmio, Dona Lourdes Paulino. Muito bem. É, Safira, lá do Parque de Vaquejada. É tua neta. Então, você está aqui. Safira, Parque Vaquejada. Então, Rosa, você já está aqui, já está entregue. Ó, o prêmio de Safira. Beleza? Vamos agora para o último prêmio, que é um bolo com esses quatro kits, ó. Quatro kits. Eita, esse que ganhar vai ter muita coisa. Santa Lourdes, outro papel. É, o 11... Não acredito. Mas, comadre Joelma, como é que eu vou levar esse bolo? Arthur Sobral, lá da fazenda Caldeirão. Comadre, agora deu para eu levar esse bolo. É, Arthur Sobral, lá do Caldeirão, ganhou o bolo com essas quatro coisas, comadre. Como é que nós vamos fazer, comadre? Tu pode vir pegar aqui. Diz aí como é que tu pode fazer. Eu vou ver se eu dou um jeito e tu vem buscar lá em casa. É perto lá de casa. Então, eu tenho dois prêmios para eu levar. Eu tenho três. Eu tenho o de Maitê, eu tenho o de Joelma e tenho o de Bruno, do Davi Luca, né? Muito bem. Dona Lourdes me trouxe aqui também muita coisinha, mas Dona Lourdes me trouxe bolacha, me trouxe tanta coisinha. Eu vou dar a duas crianças lá do Sítio Agrestinho, que é umas criançazinhas bem especiais. Esse, né, Dona Lourdes? Ela trouxe a parte, não foi assim para sorteio, foi para doação. Então, umas crianças bem necessitadas, como eu falei aqui a vocês. Então, minha gente, muito obrigado a todo mundo que colaborou, que ajudou e tá feito o sorteio. Quem morar aqui perto, que puder vir pegar, tudo bem. Quem não puder, a gente vai, venha procurar a Dona Sirlene. Quem vai fazer a entrega de tudo isso é Josinaldo, lá do Alto, ele vai levar, e o restante é com Dona Silene, e eu vou levar de três crianças. Então, agora é o texto. Pronto, Dona Silene.
1: Atenção, muita atenção, minhas crianças que já passaram dos 12 anos, de 12 a 15 anos. Atenção, muita atenção, minhas crianças, dos 12 aos 15 anos. A primeira criança que mandar um oi para mim ou para Nildo Marcos vai ganhar um Pix de R$20 com oferecimento de Cícera do Salgado. A primeira criança dos 12 aos 15 anos vai ganhar um Pix de R$20 no oferecimento de Cícera do Salgado. Amém? Agora vamos para o texto.
0: Então agora vamos nos preparar para o texto de Nossa Senhora da Conceição Aparecida. Nosso programa é 2 horas, nós vamos até as 2 horas e 10 minutos, né? Até as 2h15, porque teve o horário político. Eu quero aqui agradecer a Josinaldo Lira, que hoje é dia de folga dele, mas ele esteve aqui nesse extra conosco. A minha gratidão, Josinaldo Lira, que é bom pra gente não estar misturando, ele já sabe de toda essa parafernália que tem aí. Então agora, vamos pro texto de Nossa Senhora, com o cântico de abertura, Viva a Mãe de Deus e Nossa, onde a gente coloca a nossa intenção, nosso pedido. E eu, Dona Silene, como a senhora sabe, eu preciso me retirar. Eu deixei meu bebê dormindo, um bebê de 82 anos, dormindo, porque veio dormir 4 horas da manhã, nem café tomou, dormindo. E gente com AVC idoso, a gente não pode dar dormindo, se der um engasgo, é fatal. Então, Dona Lourdes Paulino, eu peço que a senhora, com seu irmão, com todas as pessoas aqui, fique à vontade. Eu preciso sair porque eu tenho que dar o remédio da manhã, o café e o almoço da mamãe ao mesmo tempo. Ela está nessa fase, quem me conhece sabe. Rosa já esteve lá em minha casa, agitadinha, meu Deus, para lá e para cá. A gente não dorme porque é fraca das pernas, para não cair, para não ter outra coisa maior. E está trocando o dia pela noite. Dia pela noite. Só para vocês terem uma ideia, eu agora, só Deus sabe, é no suco, é no iogurte, é 9 medicação. 9 comprimidos que eu tenho que dar. Né? Então fiquem com Deus, que Nossa Senhora Aparecida nos abençoe. Obrigado, Fernando, obrigado, Dona Lourdes, Fátima, obrigado, Rosa, Dona Cida, Alcione, Cleidinha. A senhora, eu não lhe agradeço, porque esse programa é seu. Então muito obrigado a todos vocês por estar aqui. E Dona Lourdes e Dona Sirlene vai comandando assim. Uma reza o primeiro mistério, outra reza o segundo, outra reza o terceiro. E fique à vontade com Mãe Sirlene agora no comando, tá bom? Cantemos a Nossa Senhora, minha Nossa Senhora da Conceição, me acompanhe. E muito obrigado porque o que eu lhe pedi, a senhora fez. Muito obrigado, minha Santa Mãe da Conceição Aparecida.

0: tarde. Oi, boa tarde. Oi. Alô?
1: Boa tarde.
0: Boa tarde. É você que é dos 12 aos 15 anos? É? Oi.
1: Alô?
0: Oi. Faz assim. Você quer vir aqui na rádio?
1: Sim.
0: Sim, então venha. Eu te aguardo, tá bom?
1: Tá bom, obrigada.
0: Tá, tchau, nada.

0: Glória ao Pai, ao Filho e ao Espírito Santo, como era no princípio, agora e sempre. Amém. Vinde, Espírito Santo, enchei os corações de vossos fiéis e acendei nele o fogo do vosso amor. Pai, enviai o vosso Espírito, tudo será criado e renovareis a face da terra. Oremos. Deus, que instruísse os corações de vossos fiéis com a luz do Espírito Santo, fazei que apreciemos retamente todas as coisas segundo o mesmo Espírito, e gozemos sempre de suas consolações. Por Cristo Senhor nosso. Amém. Eu creio em Deus Pai Todo-Poderoso, Criador do céu e da terra, e em Jesus Cristo, o Filho nosso Senhor, que foi concebido pelo poder do Espírito Santo, nasceu da Virgem Maria, padeceu sob Pôncio Pilato, foi crucificado, morto e sepultado, desceu à mansão dos mortos, ressuscitou ao terceiro dia, subiu aos céus, está sentado à direita de Deus Pai Todo-Poderoso, onde há de vir a julgar os vivos e os mortos. Creio no Espírito Santo, na Santa Igreja Católica, na comunhão dos santos, na remissão dos pecados, na ressurreição da carne, na vida eterna. Amém. Pai nosso que estás nos céus, santificado seja o vosso nome. Venha a nós o vosso reino, seja feita a vossa vontade, assim na terra como nos céus.
1: Pão nosso de cada dia nos dai hoje, perdoai as nossas ofensas, assim como nós perdoamos a quem nos tem ofendido. E não nos deixeis cair em tentação, mas livrai-nos do mal. Amém.
0: Ave Maria, cheia de graça, o Senhor é convosco, bendita sois vós entre as mulheres, e bendito é o fruto do vosso ventre, Jesus.
1: Santa Maria, Mãe de Deus, rogai por nós, pecadores, agora e na hora de nossa morte. Amém.
0: Ave Maria, cheia de graça, o Senhor é convosco, bendita sois vós entre as mulheres, e bendito é o fruto do vosso ventre, Jesus.
1: Santa Maria, Mãe de Deus, rogai por nós, pecadores, agora e na hora de nossa morte. Amém.
2: Ave Maria, cheia de graça, o Senhor é convosco. Bendita sois vós entre as mulheres. Bendito é o fruto do vosso ventre, Jesus.
1: Santa Maria, Mãe de Deus, rogai por nós, pecadores, agora e na hora de nossa morte. Amém.
2: Glória ao Pai, ao Filho e ao Espírito Santo, como era no princípio, agora e sempre. Amém. Ó meu Jesus, perdoai-nos, livrai-nos do fogo do inferno, levai as almas todas para os céus e socorrei principalmente as que mais precisarem. Da vossa infinita misericórdia, rogai por nós.
1: Mistérios da alegria. No primeiro mistério da alegria, contemplamos a anunciação do anjo São Gabriel à Nossa Senhora.
2: Pai nosso que estás nos céus, santificado seja o vosso nome. Venha a nós o vosso reino, seja feita a vossa vontade, assim na terra como no céu.
1: O pão nosso de cada dia nos dai hoje, perdoai as nossas ofensas, assim como nós perdoamos a quem nos tem ofendido. E não nos deixeis cair em tentação, mas livrai-nos do mal. Amém.
2: Ave Maria, cheia de graça, o Senhor é convosco. Bendita sois vós entre as mulheres, bendito é o fruto do vosso ventre, Jesus.
1: Santa Maria, Mãe de Deus, rogai por nós, pecadores, agora e na hora de nossa morte. Amém.
2: Ave Maria, cheia de graça, o Senhor é convosco. Bendita sois vós entre as mulheres, bendito é o fruto do vosso ventre, Jesus.
1: Santa Maria, Mãe de Deus, rogai por nós, pecadores, agora e na hora de nossa morte. Amém.

0: Deus, rogai por nós, pecadores, agora e na hora de nossa morte. Amém.
1: Ave Maria, cheia de graça, o Senhor é convosco. Bendita sois vós entre as mulheres, e bendito é o fruto do vosso ventre, Jesus.
0: Santa Maria, Mãe de Deus, rogai por nós, pecadores, agora e na hora de nossa morte. Amém.
1: Ave Maria, cheia de graça, o Senhor é convosco. Bendita sois vós entre as mulheres, e bendito é o fruto do vosso ventre, Jesus.
0: Santa Maria, Mãe de Deus, rogai por nós, pecadores, agora e na hora de nossa morte. Amém.
1: Ave Maria, cheia de graça, o Senhor é convosco. Bendita sois vós entre as mulheres, e bendito é o fruto do vosso ventre, Jesus.
0: Santa Maria, Mãe de Deus, rogai por nós, pecadores, agora e na hora de nossa morte. Amém.
1: Ave Maria, cheia de graça, o Senhor é convosco. Bendita sois vós entre as mulheres, e bendito é o fruto do vosso ventre, Jesus.
2: Santa Maria, Mãe de Deus,
3: rogai por nós, pecadores,
0: agora e na hora de nossa morte. Amém.
1: Ave Maria, cheia de graça, o Senhor é convosco. Bendita sois vós entre as mulheres, e bendito é o fruto do vosso ventre, Jesus.
0: Santa Maria, Mãe de Deus,
3: rogai por nós, pecadores, agora e na hora de nossa morte. Amém.
1: Glória ao Pai, ao Filho e ao Espírito Santo, como era no princípio, agora e sempre. Amém. Ó meu Jesus, perdoai-nos, livrai-nos do fogo do inferno, levai as almas todas para os céus e socorrei principalmente as que mais precisarem da vossa infinita misericórdia. Rogai por nós.
3: Santa Mãe de Deus.
0: No segundo mistério glorioso da alegria, contemplamos a visita de Nossa Senhora à sua prima Santa Isabel.
4: Pai nosso que estás nos céus, santificado seja o vosso nome. Venha a nós o vosso reino, seja feita a vossa vontade, assim na terra como nos céus.
1: O pão nosso de cada dia nos dai hoje, perdoai as nossas ofensas, assim como nós perdoamos a quem nos tem ofendido. E não nos deixeis cair em tentação, mas livrai-nos do mal. Amém.
4: Ave Maria, cheia de graça, o Senhor é convosco. Bendita sois vós entre as mulheres, e bendito é o fruto do vosso ventre, Jesus.
0: Santa Maria, Mãe de Deus, rogai por nós, pecadores, agora e na hora de nossa morte. Amém.
4: Ave Maria, cheia de graça, o Senhor é convosco. Bendita sois vós entre as mulheres, e bendito é o fruto do vosso ventre, Jesus.
0: Santa Maria, Mãe de Deus, rogai por nós, pecadores, agora e na hora de nossa morte. Amém.
4: Ave Maria, cheia de graça, o Senhor é convosco. Bendita sois vós entre as mulheres, e bendito é o fruto do vosso ventre, Jesus.
0: Santa Maria, Mãe de Deus, rogai por nós, pecadores, agora e na hora de nossa morte. Amém.
4: Ave Maria, cheia de graça, o Senhor é convosco. Bendita sois vós entre as mulheres, e bendito é o fruto do vosso ventre, Jesus.
0: Santa Maria, Mãe de Deus, rogai por nós, pecadores, agora e na hora de nossa morte. Amém.
4: Ave Maria, cheia de graça, o Senhor é convosco. Bendita sois vós entre as mulheres, e bendito é o fruto do vosso ventre, Jesus.
0: Santa Maria, Mãe de Deus, rogai por nós, pecadores, agora e na hora de nossa morte. Amém.
4: Ave Maria, cheia de graça, o Senhor é convosco. Bendita sois vós entre as mulheres, e bendito é o fruto do vosso ventre, Jesus.
0: Santa Maria, Mãe de Deus, rogai por nós, pecadores, agora e na hora de nossa morte. Amém.
4: Ave Maria, cheia de graça, o Senhor é convosco. Bendita sois vós entre as mulheres, e bendito é o fruto do vosso ventre, Jesus.
0: Santa Maria, Mãe de Deus, rogai por nós, pecadores, agora e na hora de nossa morte. Amém.
4: Ave Maria, cheia de graça, o Senhor é convosco. Bendita sois vós entre as mulheres, e bendito é o fruto do vosso ventre, Jesus.
0: Santa Maria, Mãe de Deus, rogai por nós, pecadores, agora e na hora de nossa morte. Amém.
4: Ave Maria, cheia de graça, o Senhor é convosco. Bendita sois vós entre as mulheres, e bendito é o fruto do vosso ventre, Jesus.
0: Santa Maria, Mãe de Deus, rogai por nós, pecadores, agora e na hora de nossa morte. Amém.
4: Ave Maria, cheia de graça, o Senhor é convosco. Bendita sois vós entre as mulheres, e bendito é o fruto do vosso ventre, Jesus.
0: Santa Maria,

0: de nossa morte. Amém.
1: Glória ao Pai, ao Filho e ao Espírito Santo.
0: Como era no princípio, agora e sempre. Amém.
1: Ó meu Jesus,
0: perdoai-nos, livrai-nos do fogo do inferno.
1: Levai as almas todas para os céus.
0: E socorrei principalmente as que mais precisaram. Na vossa infinita misericórdia, rogai por nós.
2: No terceiro mistério da alegria, contemplamos o nascimento de Jesus em Belém.

0: venha a nós o vosso reino. Seja feita a vossa vontade, assim na terra como no céu.
1: O pão nosso de cada dia nos dai hoje. Perdoai as nossas ofensas, assim como nós perdoamos a quem nos tem ofendido.
2: E não nos deixeis cair em tentação,
1: mas livrai-nos do mal.
2: Amém.
0: Ave Maria, cheia de graça, o Senhor é convosco. Bendita sois vós entre as mulheres. Bendito é o fruto do vosso ventre, Jesus.
1: Santa Maria, Mãe de Deus, rogai por nós, pecadores, agora e na hora de nossa morte. Amém.
0: Ave Maria, cheia de graça, o Senhor é convosco. Bendita sois vós entre as mulheres. Bendito é o fruto do vosso ventre, Jesus.
1: Santa Maria, Mãe de Deus, rogai por nós, pecadores,
2: agora e na hora de nossa morte. Amém.
0: Ave Maria, cheia de graça, o Senhor é convosco. Bendita sois vós entre as mulheres. Bendito é o fruto do vosso ventre, Jesus.
1: Santa Maria, Mãe de Deus, rogai por nós, pecadores, agora e na hora de nossa morte. Amém.
0: Ave Maria, cheia de graça, o Senhor é convosco. Bendita sois vós entre as mulheres. Bendito é o fruto do vosso ventre, Jesus.
1: Santa Maria, Mãe de Deus, rogai por nós, pecadores, agora e na hora de nossa morte. Amém.
0: Ave Maria, cheia de graça, o Senhor é convosco. Bendita sois vós entre as mulheres. Bendito é o fruto do vosso ventre, Jesus.
1: Santa Maria, Mãe de Deus, rogai por nós, pecadores, agora e na hora de nossa morte. Amém.
0: Ave Maria, cheia de graça, o Senhor é convosco. Bendita sois vós entre as mulheres. Bendito é o fruto do vosso ventre, Jesus.
1: Santa Maria, Mãe de Deus, rogai por nós, pecadores, agora e na hora de nossa morte. Amém.
0: Ave Maria, cheia de graça, o Senhor é convosco. Bendita sois vós entre as mulheres. Bendito é o fruto do vosso ventre, Jesus.
1: Santa Maria, Mãe de Deus, rogai por nós, pecadores, agora e na hora de nossa morte. Amém.
0: Ave Maria, cheia de graça, o Senhor é convosco. Bendita sois vós entre as mulheres. Bendito é o fruto do vosso ventre, Jesus.
1: Santa Maria, Mãe de Deus, rogai por nós, pecadores, agora e na hora de nossa morte. Amém.
0: Ave Maria, cheia de graça, o Senhor é convosco. Bendita sois vós entre as mulheres. Bendito é o fruto do vosso ventre, Jesus.
1: Santa Maria, Mãe de Deus, rogai por nós, pecadores, agora e na hora de nossa morte. Amém.
0: Ave Maria, cheia de graça, o Senhor é convosco. Bendita sois vós entre as mulheres. Bendito é o fruto do vosso ventre, Jesus.
1: Santa Maria, Mãe de Deus, rogai por nós, pecadores, agora e na hora de nossa morte. Amém.
0: Glória ao Pai,
1: ao Filho e ao Espírito Santo, como era no princípio, agora e sempre. Amém. Ó meu Jesus, perdoai-nos, livrai-nos do fogo do inferno.
2: Levai as almas todas para os céus
1: e socorrei principalmente as que mais precisarem da vossa infinita misericórdia. Rogai por nós.
3: Amém.
4: Senhor,
5: no quarto mistério. No quarto mistério da alegria, contemplamos a apresentação do menino Jesus no templo.

0: Santificado seja vosso nome. Venha a nós o vosso reino. Seja feito a vossa vontade, assim na terra como no céu.
1: O pão nosso de cada dia nos dai hoje. Perdoai as nossas ofensas, assim como nós perdoamos a quem nos tem ofendido. E não nos deixeis cair em tentação, mas livrai-nos do mal. Amém.
0: Ave Maria, cheia de graça, o Senhor é convosco. Bendita sois vós entre as mulheres. Bendito é o fruto do vosso ventre, Jesus.
1: Santa Maria, Mãe de Deus, rogai por nós, pecadores, agora e na hora de nossa morte. Amém.
0: Ave Maria, cheia de graça, o Senhor é convosco. Bendita sois vós entre as mulheres. Bendito é o fruto do vosso ventre, Jesus.
1: Santa Maria, Mãe de Deus, rogai por nós, pecadores, agora e na hora de nossa morte. Amém.
0: Ave Maria, cheia de graça, o Senhor é convosco. Bendita sois vós entre as mulheres. Bendito é o fruto do vosso ventre, Jesus.
1: Santa Maria, Mãe de Deus, rogai por nós, pecadores, agora e na hora de nossa morte. Amém.
0: Ave Maria, cheia de graça, o Senhor é convosco. Bendita sois vós entre as mulheres. Bendito é o fruto do vosso ventre, Jesus.
1: Santa Maria, Mãe de Deus, rogai por nós, pecadores, agora e na hora de nossa morte. Amém.
0: Ave Maria, cheia de graça, o Senhor é convosco. Bendita sois vós entre as mulheres. Bendito é o fruto do vosso ventre, Jesus.
1: Santa Maria, Mãe de Deus, rogai por nós, pecadores, agora e na hora de nossa morte. Amém.
0: Ave Maria, cheia de graça, o Senhor é convosco. Bendita sois vós entre as mulheres. Bendito é o fruto do vosso ventre, Jesus.
1: Santa Maria, Mãe de Deus, rogai por nós, pecadores, agora e na hora de nossa morte. Amém.
0: Ave Maria, cheia de graça, o Senhor é convosco. Bendita sois vós entre as mulheres. Bendito é o fruto do vosso ventre, Jesus.
1: Santa Maria, Mãe de Deus, rogai por nós, pecadores, agora e na hora de nossa morte. Amém.
0: Ave Maria, cheia de graça, o Senhor é convosco. Bendita sois vós entre as mulheres. Bendito é o fruto do vosso ventre, Jesus.
1: Santa Maria, Mãe de Deus, rogai por nós, pecadores, agora e na hora de nossa morte. Amém.
0: Ave Maria, cheia de graça, o Senhor é convosco. Bendita sois vós entre as mulheres. Bendito é o fruto do vosso ventre, Jesus.
1: Santa Maria, Mãe de Deus, rogai por nós, pecadores, agora e na hora de nossa morte. Amém.
0: Ave Maria, cheia de graça, o Senhor é convosco. Bendita sois vós entre as mulheres. Bendito é o fruto do vosso ventre, Jesus.
1: Santa Maria, Mãe de Deus, rogai por nós, pecadores, agora e na hora de nossa morte. Amém.
0: Glória ao Pai, ao Filho e ao Espírito Santo,
1: como era no princípio, agora e sempre. Amém. Ó meu Jesus, perdoai-nos, livrai-nos do fogo do inferno, levai as almas todas para os céus e socorrei principalmente as que mais precisarem da vossa infinita misericórdia. Rogai por nós.

0: vossa vontade, assim na terra como no céu.
1: O pão nosso de cada dia nos dai hoje, perdoai as nossas ofensas, assim como nós perdoamos a quem nos tem ofendido. E não nos deixeis cair em tentação, mas livrai-nos do mal. Amém.
0: Ave Maria, cheia de graça, o Senhor é convosco. Bendita sois vós, Senhora, entre as mulheres. Bendito é o fruto do vosso ventre, Jesus.
1: Santa Maria, Mãe de Deus, rogai por nós, pecadores, agora e na hora de nossa morte. Amém.
0: Ave Maria, cheia de graça, o Senhor é convosco. Bendita sois vós, Senhora, entre as mulheres. Bendito é o fruto do vosso ventre, Jesus.
1: Santa Maria, Mãe de Deus, rogai por nós, pecadores, agora e na hora de nossa morte. Amém.
0: Ave Maria, cheia de graça, o Senhor é convosco. Bendita sois vós, Senhora, entre as mulheres. Bendito é o fruto do vosso ventre, Jesus.
1: Santa Maria, Mãe de Deus, rogai por nós, pecadores, agora e na hora de nossa morte. Amém.
0: Ave Maria, cheia de graça, o Senhor é convosco. Bendita sois vós, Senhora, entre as mulheres. Bendito é o fruto do vosso ventre, Jesus.
1: Santa Maria, Mãe de Deus, rogai por nós, pecadores, agora e na hora de nossa morte. Amém.
0: Ave Maria, cheia de graça, o Senhor é convosco. Bendita sois vós, Senhora, entre as mulheres. Bendito é o fruto do vosso ventre, Jesus.
1: Santa Maria, Mãe de Deus, rogai por nós, pecadores, agora e na hora de nossa morte. Amém.
0: Ave Maria, cheia de graça, o Senhor é convosco. Bendita sois vós, Senhora, entre as mulheres. Bendito é o fruto do vosso ventre, Jesus.
1: Santa Maria, Mãe de Deus, rogai por nós, pecadores, agora e na hora de nossa morte. Amém.
0: Ave Maria, cheia de graça, o Senhor é convosco. Bendita sois vós, Senhora, entre as mulheres. Bendito é o fruto do vosso ventre, Jesus.
1: Santa Maria, Mãe de Deus, rogai por nós, pecadores, agora e na hora de nossa morte. Amém.
0: Ave Maria, cheia de graça, o Senhor é convosco. Bendita sois vós, Senhora, entre as mulheres. Bendito é o fruto do vosso ventre, Jesus.
1: Santa Maria, Mãe de Deus, rogai por nós, pecadores, agora e na hora de nossa morte. Amém.
0: Ave Maria, cheia de graça, o Senhor é convosco. Bendita sois vós, Senhora, entre as mulheres. Bendito é o fruto do vosso ventre, Jesus.
1: Santa Maria, Mãe de Deus, rogai por nós, pecadores, agora e na hora de nossa morte. Amém.
0: Ave Maria, cheia de graça, o Senhor é convosco. Bendita sois vós, Senhora, entre as mulheres. Bendito é o fruto do vosso ventre, Jesus.
1: Santa Maria, Mãe de Deus, rogai por nós, pecadores, agora e na hora de nossa morte. Amém.
0: Glória ao Pai, ao Filho e ao Espírito Santo,
1: como era no princípio, agora e sempre. Amém. Ó meu Jesus, perdoai-me, livrai-me do fogo do inferno. Levai as almas todas para o céu e socorrei principalmente as que mais precisarem da vossa infinita misericórdia.
2: Amém. Amém. Infinitas graças vos damos, soberana Rainha,
1: pelo benefício que todos os dias recebemos de vossas mãos liberais. Dignai-vos agora para sempre tomarmos debaixo de vosso poderoso amparo, e para nós vos agradecer, vos saudamos com a salve Rainha.
2: Salve Rainha,
1: Mãe de Misericórdia, vida, doçura e esperança nossa, salve. A vós bradamos, degredados, filho de Eva, a vós suspirando, gemendo e chorando neste vale de lágrimas. E após a advogada nossa, esses vossos olhos misericordiosos a nós volvei. E depois deste desterro, mostrar-me Jesus. Bendito é o fruto do vosso ventre, ó clemente, ó piedosa, ó doce sempre Virgem Maria.
2: Rogai por nós,
1: Santa Mãe de Deus, para que sejamos dignos das promessas de Cristo.

Consagração a Nossa Senhora Aparecida. Ó Maria Santíssima, pelos méritos de Nosso Senhor Jesus Cristo, em vossa querida imagem de Aparecida, espalhais inúmeros benefícios sobre todo o Brasil. Eu, embora indigno de pertencer ao número de vossos filhos e filhas, mas cheio do desejo de participar dos benefícios de vossa misericórdia, prostrado a vossos pés, consagro-vos o meu entendimento, para que sempre pense no amor que mereceis. Consagro-vos a minha língua, para que sempre vos louve e propague a vossa devoção. Consagro-vos o meu coração, para que depois de Deus vos ame sobre todas as coisas. Recebei-me, ó Rainha incomparável, vós que o Cristo crucificado deu-nos por mãe, no ditoso número de vossos filhos e filhas. Acolhei-me debaixo de vossa proteção, socorrei-me de todas as minhas necessidades espirituais e temporais, sobretudo na hora de minha morte. Abençoai-me, ó celestial cooperadora, e com vossa poderosa intercessão, fortalecei-me em minha fraqueza, a fim de que, servindo-vos fielmente nesta vida, possa louvar-vos, amar-vos e dar-vos graças no céu por toda a eternidade. Assim seja.

0: Aparecida. Amém? Gente, obrigada a todos vocês que ouviram esse programa, que assistiram esse programa. Obrigada a você, JL Silva, Nildo Marcos, que está aqui, estava aqui todo mundo junto. Cleide, minha irmã, Alcione, que eu acho que ela trabalha lá na Matriz do Livramento, porque aquela voz linda, quando ela foi, ela estava toda assim, gente, com vergonha, sabe? Mas aí quando começou a rezar, foi lindo demais, parabéns. Dona Cida Sintra, seu Fernando, Santa Lourdes Paulino, Maria de Fátima, que melhor que ninguém. Leu a consagração, muito linda. Parabéns a todos vocês. Cleidinha, minha irmã, que deixou de ser apaixonada nesse momento para ser a locutora de Nossa Senhora Aparecida. Fiquem todos na Santa Paz. Quinta-feira teremos a programação a partir de 1 da tarde. Deus abençoe, Deus proteja. Obrigada, JL Silva. E fiquem todos na Santa Paz.
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2: Pronto, meus amigos. Alô, meus ouvintes queridos de todo o Brasil. Cheguei e ficarei com todos vocês até uma hora de duração e tem esse programa. Até terminar. O programa começa agora e eu vou ficar aqui até terminar, tá bom? E vocês fiquem aí com os radinhos ligados, porque está entrando no ar mais um programa do Amado Batista. Eu, Edelson Moura, com o auxílio de Charles Help e Franklin Russo. Nós vamos comandar esta uma hora de programa para o Brasil inteiro que nos retransmite. Que maravilha! Vamos começar? Então, vou trazer a primeira música de hoje, Capa de Revista.

0: A saúde.
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2: Vamos lá, minha gente. Vamos continuar na apresentação deste programa maravilhoso, que é o programa do Amado Batista. Já estou aqui com a primeira pessoa que vai participar.
3: Boa tarde, Edelson Moura.
2: Boa tarde, bom dia, boa noite.
3: Edelson Moura.
2: Oi.
3: Passa a música do Amado Batista, amigo.
2: Certo. Tá.
3: Edelson Moura, você já lembra ainda daquele rapaz lá? No hotel lá, o White Hotel.
2: Sim.
3: Na época que você esteve lá, você, a Amado Batista.
2: Sim.
3: Em 84.
2: Lembro.
3: O senhor Raimundo, que trabalhava lá. E você lembra?
2: Ah, Raimundo, eu lembro.
3: Estou aqui em Dois Irmãos.
2: Olha só.
3: Estou morando aqui em Dois Irmãos.
2: Que legal.
3: Está Tocantins.
2: Que bacana.
3: Aí, aqui tem a rádio. Local. FM aí transmite o programa seu. Aí entrei em contato com ele lá e me deu o número.
2: Bacana, Raimundo. Era funcionário do Hotel Rubaiyat, lá na cidade de Redenção. Poxa vida, quanto tempo, né, rapaz? Desde 1984, Raimundo. Que é isso, rapaz? Você tá firme e forte. Parabéns. Vamos tocar para ele a música que ele gosta. Amigo.

0: aqui nós vamos continuando, levando para este Brasil imenso o programa do Amado Batista. Só toca a música do Amado nesse horário.
1: Boa noite, Deus do amor.
0: Boa noite, bom dia, boa tarde.
1: Não vou pedir música, você não, com...
0: É.
1: A rádio tá tão ruim que ninguém escuta nadinha, só tá feira.
0: Sim.
1: Não vou pedir música, não.
0: É.
1: Ninguém entende nada. Então, a fieira de misericórdia.
0: Sim.
1: Aí, ó. É. Muito bom, Deus me
0: livre. A rádio tá cheia.
1: Me arruma essa rádio, fica aí. A gente não é obrigado, não.
0: Minha amiga, minha ouvinte querida, vou mandar o aplicativo da Rádio Estúdio Brasil para você ouvir o nosso programa pelo celular. Hoje é normal a gente ouvir os programas pelo aplicativo, né? Bacana, eu estarei mandando para você aqui, para você baixar o aplicativo da Rádio Estúdio Brasil e nos acompanhar direto aqui de Brasília, sem chieira, não tem chieira. A rádio tá com chieira, gente. Oh, Deus, vocês são demais. Vamos ouvir mais uma do Amado Batista, Eu Sou o Seu Fã.

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Imagine uma pomada que para tudo serve. De poder infinito, que onde passa cura os ferimentos ou as deformidades. Ela é o amor. Mesmo nas situações em que há grandes desavenças, onde esperam as ofensas e os conflitos, a palavra de amor, empregada com sentido verdadeiro, asserena os ânimos, impõe silêncio e faz voltar a paz. Se o momento já é de alegria, o amor firma essa alegria e a boa situação. O amor é o remédio mais milagroso que existe. O amor que você tem é o maior poder de que dispõe. Esta é a nossa mensagem do nosso quadro Já Dizia o Véi Deitado. E ouça agora Borboletas.

0: Brasil. Programa Amado Batista no ar. Vamos falar com o povo.
1: É Deus Moura.
0: Oi.
1: Bom dia, boa tarde, boa noite.
0: Bom dia, boa tarde,
1: e
0: boa noite.
1: Hoje eu quero a música mais bonita que tiver de Amado Batista.
0: Fale, pode
1: hoje,
0: falar.
1: Na hora do seu programa você rodar.
0: Certo.
1: É a Dona Isabel, na cidade de Batalha, no estado do Piauí.
0: Ô, Dona Isabel.
1: Você rodar essa música pra mim.
0: Certo. Tá certo.
1: Eu peço. Aí você mande aí seu WhatsApp pra mim.
0: Certo.
1: Mande aí bem devagarinho aí, mande
0: certo.
1: Pra mim.
0: É esse aqui, minha amiga. Você já tá falando comigo pelo zap.
1: Porque este dia eu fui. Cedeu e aí eu fui anotar, mas não deu tempo. Faltou uma letra.
0: Olha só. É isso aqui.
1: Um número e aí eu. Eu quero o WhatsApp.
0: Certo, certo.
1: Viu, Edelson Moura?
0: Viu, minha amiga? É esse aqui mesmo. Você já está falando, o WhatsApp do Edelson Moura é esse, não falta letra nenhuma mais. Você já está conseguindo falar comigo, tá? Um grande abraço. E aí, como você pediu uma música muito bonita, a mais bonita, eu vou tocar para você Folha Seca.

0: Ó, quem está aparecendo por aqui, depois de tanto tempo que eu não atendo o pedido dela.
1: Bom dia, boa tarde, boa noite, boa tarde.
0: Bom dia, boa tarde, boa noite.
1: Quem tá falando aqui é Nelson de São José do Norte, falo de Rio Grande do Sul.
0: Ô, Nelson.
1: Cá do Sul, moro cá no Sul, Edelson Moura.
0: Certo, amigo.
1: Queria escutar a música...
0: É.
1: Uma bem bonita aí com o Amado Batista das Antigas pra mim aí.
0: Sei.
1: Para oferecer pra todos meus amigos e minhas amigas aqui em São José do Norte.
0: Sim.
1: Obrigado.
0: Muito bem.
1: Bom dia, boa tarde, boa noite.
0: Bom dia, boa tarde, boa noite, minha amiga Nelson. Eu tô em falta com você. Tem algumas mensagens suas aqui que eu ainda não atendi. Mas eu vou atendendo devagar. Boto uma hoje, outra amanhã, outra depois, tá bom? Vai desculpando aí que é muita mensagem que chega. E ela vai ouvir uma música antiga do Amado Batista agora, Velha Carta.

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6: Ok, Brasil, é o programa do Amado Batista, aqui só toca a música do Amado.
7: Bom dia, boa tarde, boa noite, Edelson Moura.
6: Bom dia, boa tarde, boa noite.
7: Quem tá falando é Maria Luísa, aqui de Colniza, Mato Grosso.
6: Olha ela.
7: Gostaria de ouvir uma música com o Amado Batista, Diamante.
6: Certo.
7: Oferecendo para você e para todos aí da rádio.
6: Obrigado, amiga. Obrigado.
7: Para minhas amigas aqui de Colniza, a Cida, a Dona Cleide, a Luzia, a Juliana, a Rosana, a Vilma.
6: Certo.
7: E para todos que gostarem da música.
6: Que bacana.
7: Espero que você esteja um bom dia, uma boa tarde, boa noite, um abraço.
6: Igualmente.
7: Até outro dia.
6: Até outro dia, se Deus quiser, minha amiga. E aqui você não pede, você manda. O ouvinte desse programa é assim, não pede não, manda. Diamante! Toque pra ela, Franco Russo.

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1: Vamos lá, Edelson Moura. Atende o povo, rapaz.
2: Edelson Moura, eu sou Nilo aqui da Vila Boa, sou ser inteiro do Brasil, do Maranhão.
1: Sim.
2: Quer ser falar com a música pra mim, com a Mário Batista, sentado na praça. Beijo pra você, pra você, né, pra Gamatão. E gostar da música, amigo.
1: Opa, tá certo, minha amiga, tá certo. É a Nilva Lima, sempre tá mandando mensagem aqui. Ela manda, quase todo dia, manda uma mensagem pra mim. Então vamos tocar pra ela. Ela pediu, vai ouvir agora, Sentado na Praça.

0: Quem é que tá aqui pra falar comigo? Deixa eu cutucar o meu bichinho.
1: Oi, Nelson Moura. Bom dia.
0: Boa tarde, boa noite.
1: Boa noite, eu tô lhe ouvindo aqui. Todos os dias assisto seu programa, Nelson Moura.
0: Certo.
1: Todos os dias aqui na Boa Viagem. É o José Alves aqui da Boa Viagem.
0: José Alves de Boa Viagem.
1: Fonte Nova. Admirador, viu?
0: Muito obrigado. Muito obrigado, meu amigo. Muito obrigado. É sempre um prazer receber as mensagens dos nossos amigos. Zé Alves, lá de Boa Viagem, participando aqui comigo, mandando dizer que está nos ouvindo. Vamos tocar para ele a música Feiticeira.

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Acorde, amor! Cante aí, Amado Batista.

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1: Bom dia, Edelson Moura, tudo bem?
0: Tudo bom dia.
1: Olha meus áudios, meu amigo, eu mandei.
0: Hã?
1: Seis áudios pra você não me responde. Mande um alôzão. Mande um alôzão aí pra Morrinhos Novos.
0: Sim.
1: Município de Guaraciaba.
0: Sei.
1: Qual é a música, Felipe? Do Amado Batista. Aquela, bota a carta sobre a mesa, tá bom? É meu filho que tá pedindo, certo. Meu filho Felipe.
0: Ah, muito bem.
1: Pra toda aqui dos Morrinhos, pra
0: sim.
1: Você.
0: Obrigado.
1: Pra todos que trabalham no seu programa.
0: Obrigado.
1: Moura. Eu me chamo Leninha, moro aqui nos Morrinhos Novos.
0: Sim.
1: Escuto você pela programação de Carnaval.
0: Muito bem. Rádio boa demais.
1: Na rádio do seu Hélio Martins.
0: Isso, meu amigo Hélio, exatamente.
1: Que comanda a rádio, né, do Carnaval.
0: É. Gente boa demais.
1: Manda um abração aí pra todos, viu, da que trabalha na rádio. Chama Leninha. Manda
0: obrigado,
1: um abraço aí pro Edivaldo, meu cunhado.
0: Uhum.
1: E pra dona Rita, que mora no Guaraciaba do Norte.
0: Sei.
1: Eu moro aqui nos Morrinhos Novos.
0: Uhum.
1: E um abração aí pra todos que moram no Recife,
0: uhum.
1: Na Paraíba, no lugar chamado Natuba, tá bom?
0: Tá bom, minha amiga.
1: E um abração aí pra vocês aí, tudo de bom.
0: Igualmente, Leninha, muito obrigado, viu? Vou tocar pra você a música Carta Sobre a Mesa. É isso mesmo, Charles Elf? É? Aquela quer ouvir a Carta Sobre a Mesa? Então vamos lá, toca aí, Franklin Russo.

Chegou a hora do quebra-galho. É Delson Moura. Vou cantar para vocês uma música chamada Amor Sem Fim. Mas antes, eu quero que o Franklin Russo já deixe aí preparada essa música. Eu quero falar das nossas redes sociais. Elas estão aí, abertas ao público, para você que gosta de internet, de estar aí folheando as páginas do Instagram, do TikTok, do Facebook, do YouTube. É Delson Moura. Siga estas páginas aí e não esqueça de curtir o nosso vídeo, botar lá o coraçãozinho, fazer o seu comentário também. Combinado? Vamos curtir agora Amor Sem Fim. Na hora do quebra-galho.

0: Estou indo embora, meus amigos, mas amanhã, se Deus quiser, eu estarei de volta trazendo mais um programa do Amado Batista para vocês. Fiquem todos com Deus e até amanhã, Brasil!
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0: Cheguei, meus amigos, como diz aquele menininho lá da internet, cheguei, Brasil, tudo bem com vocês, meus amigos? Graças a Deus, estamos aqui mais uma vez para apresentar o programa de maior audiência do rádio, o Ligação Nacional. E a nossa equipe é um pouquinho maior nesse programa, tem o Charles Elp, tem o Franklin Russo, tem a Zélia e tem o Marcelo. E tem aqui este amigo de vocês, Edelson Moura. Cumprimento todo mundo, abraço mesmo de longe. Vai aqui o meu abraço, ó, para todos vocês, esse abração, viu? É bacana estar pertinho, sentir a presença de vocês aqui no nosso coração. Para começar o programa Ligação Nacional, vamos trazer a primeira música do dia.

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1: Você precisa sempre da aprovação dos outros para dar-se por satisfeito? Em certos ambientes, como aqueles que há hierarquia funcional, e isso até se exige, mas torna-se inaceitável nos relacionamentos comuns. Expliquemos, o seu íntimo tem sede de crescer, ouvir e ser ouvido, conquistar opinião própria, estabelecer metas, adquirir firme vontade. Assim você foi feito por Deus. Há uma força divina dentro de você e não pode ser diferente. Ouça, mas tudo submeta ao crivo da sua consciência. Não faz o caminho quem anda sem rumo.

0: Vamos começar a atender os nossos amigos, atender os nossos ouvintes. Aqui está a primeira participação do dia.
1: Oi.
0: Oi. Boa noite. Bom dia, boa tarde.
1: Como vai você?
0: Tudo bem? Eu vou bem, graças a Deus.
1: Eu queria pedir uma música aí, oferecer pro meu amigo.
0: Certo.
1: É, seu Celso.
0: Certo.
1: É, você pode mandar para nós?
0: Posso, minha amiga.
1: Obrigada. Deus abençoe o senhor.
0: De
1: Deus abençoe
0: nada.
1: Você, desculpa aí.
0: Uhum.
1: Deus abençoe você, viu?
0: Viu?
1: Boa noite para você.
0: Boa noite, bom dia.
1: Muito
0: boa
1: obrigada.
0: Tarde. Eu que agradeço pela sua participação, seu áudio, né, enviado aqui para o nosso programa. Um grande abraço aí a todos da sua cidade. Essa é a minha amiga Bete, ouvinte nossa, lá das Minas Gerais. Toque aí uma música bonita para ela, Franklin Russo.

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4: Olha, o Instituto de Pesquisa, como é que é o nome lá do Instituto, Charles Help? É Charles Help Information. O Instituto de Pesquisa Charles Help Information está querendo saber em quem, em quem você vai votar. Você vai votar no Lula ou você vai votar no Flávio Bolsonaro? E aí o Instituto de Pesquisa Charles Help Information está querendo que você mande, escreva, viu? Não é áudio não, é escreva. Vou votar em fulano de tal. Que o Instituto de Pesquisa Charles Help Information está querendo aqui fazer a pesquisa para saber quem vai ganhar a eleição. Estou esperando. Você escreva aí. Você vai votar em quem? Indique aí, pode escrever. Vou votar em Lula. Vou votar em Flávio Bolsonaro. Tá ok? Estamos esperando para fazer aqui o apanhado do Instituto de Pesquisa Charles Help Information.
5: Tá, Simone, vem cá. Quero ter uma palavrinha séria com você.
6: Se é pra brigar, briga em casa.

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1: Tem gente querendo falar com Edelson Moura.
2: Olá, Edelson Moura. Boa noite.
1: Boa noite. Boa tarde. Opa.
2: Vai falar nisso aqui em Zé Dópolis, você nem um vendedor da saúde com beleza, não?
1: Rapaz.
2: Por aqui pra cidade, não vê nenhum.
1: Ah, vou verificar.
2: Tinha um tempo aqui, mas parece que foi embora, não vendeu mais.
1: Tinha mesmo. Tinha um representante em Zé Dópolis. Eu lembro que tinha, nós até estivemos aí, nos encontramos aí na cidade. Eu vou pedir informações aqui ao pessoal da Saúde com Beleza. Qualquer coisa eu vou falar com você daqui a pouquinho. Combinado? Então vamos lá, trazendo mais uma música aqui no programa Ligação Nacional.

0: vamos responder ao nosso ouvinte lá de Zedoca, que nos pergunta aqui se tem representante lá na cidade. 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
7: Olha, o Instituto de Pesquisa, como é que é o nome lá do Instituto, Charles Help? É Charles Help Information. O Instituto de Pesquisa Charles Help Information está querendo saber em quem você vai votar. Você vai votar no Lula ou você vai votar no Flávio Bolsonaro? E aí o Instituto de Pesquisa Charles Help Information está querendo que você mande, escreva, viu? Não é áudio não, é escreva. Vou votar em fulano de tal. Que o Instituto de Pesquisa Charles Help Information está querendo aqui fazer a pesquisa para saber quem vai ganhar a eleição. Estou esperando. Você escreva aí. Você vai votar em quem? Indique aí. Pode escrever. Vou votar em Lula. Vou votar em Flávio Bolsonaro. Tá ok? Estamos esperando para fazer aqui o apanhado do Instituto de Pesquisa Charles Help Information.
8: Tássio, mano, vem cá. Eu quero ter uma palavrinha séria com você.

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2: 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Boa noite. Bom
1: boa
2: dia,
1: noite.
2: Boa
1: bom dia, boa tarde. Opa!
2: Não vai falar nisso aqui em Zé Dó, não tem um vendedor da saúde com beleza, não.
1: Rapaz!
2: Eu por aqui pra cidade, não vem nenhum.
1: Ah, vou verificar.
2: Tinha um tempo aqui, mas parece que foi embora, não vendeu mais.
1: Tinha mesmo. Tinha um representante em Zé Doca. Eu lembro que tinha, nós até estivemos aí, nos encontramos aí na cidade. Eu vou pedir informações aqui ao pessoal da Saúde com Beleza. Qualquer coisa eu vou falar com você daqui a pouquinho. Combinado? Então vamos lá, trazendo mais uma música aqui no programa Ligação Nacional.

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2: Forró mania, tocando pra você o melhor do forró. Em instantes eu volto com mais um bloco. Continue por aí.
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9: Mania está de volta, que bom é te fazer companhia ao som deste ritmo muito alegre, dançante, contagiante, que é o forró. Sou a locutora Patrícia Vieira e agora tem mais um bloco pra gente curtir.
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12: Calcinha Preta, volume

0: melhor do forró você ouve aqui no nosso Forró Mania. Continue sintonizado. Eu volto já com muito mais músicas pra você.
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0: Muito obrigado.
1: Obrigadão, irmão. Obrigado. Muito obrigado. Obrigado.
0: Obrigado. O doido.
2: Mania de hoje chegou ao fim. Obrigada a você que esteve por aqui. Amanhã eu volto trazendo mais o melhor do forró pra você. Um beijo grande e até lá.
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0: anjo do Senhor anunciou a Maria, e ela concebeu do Espírito Santo. Ave Maria, cheia de graça, o Senhor é convosco. Bendita sois vós entre as mulheres, e bendito é o fruto do vosso ventre, Jesus. Santa Maria, Mãe de Deus, rogai por nós, pecadores, agora e na hora de nossa morte. Amém. Eis aqui a serva do Senhor, faça-se em mim segundo a vossa palavra. Ave Maria, cheia de graça, o Senhor é convosco. Bendita sois vós entre as mulheres, e bendito é o fruto do vosso ventre, Jesus. Santa Maria, Mãe de Deus, rogai por nós, pecadores, agora e na hora de nossa morte. Amém. E o Verbo divino se fez carne e habitou entre nós. Ave Maria, cheia de graça, o Senhor é convosco. Bendita sois vós entre as mulheres, e bendito é o fruto do vosso ventre, Jesus. Santa Maria, Mãe de Deus, rogai por nós, pecadores, agora e na hora de nossa morte. Amém. Rogai por nós, Santa Mãe de Deus, para que sejamos dignos das promessas de Cristo. Oremos. Infundi, Senhor, como vos pedimos, a vossa graça em nossas almas, para que nós, que pela anunciação do anjo, vimos ao conhecimento da encarnação de Jesus Cristo, vosso Filho, por sua paixão e morte, sejamos conduzidos à glória da ressurreição, pelo mesmo Cristo, Senhor nosso. Amém.
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Divino Jesus, nós vos oferecemos esse terço que vamos rezar, meditando nos mistérios da nossa redenção. Concedei-nos, por intercessão da Virgem Maria, Mãe de Deus e Nossa Mãe, as virtudes que nos são necessárias para abençoá-lo e a graça de ganharmos as indulgências desta santa devoção. Oferecemo-lo particularmente em desagravo dos pecados cometidos contra o Sagrado Coração de Jesus e Imaculado Coração de Maria, pela paz do mundo, pela conversão dos pecadores, pelas almas do purgatório, pelas intenções do Santo Padre, pelo aumento e santificação do clero, pelos nossos vigários, pela santificação das famílias, pelas missões, pelos doentes, pelos agonizantes, por aqueles que pediram nossas orações e por todas as nossas intenções particulares e pelo Brasil. Creio em Deus Pai Todo-Poderoso, Criador do céu e da terra, em Jesus Cristo, seu único Filho, nosso Senhor, que foi concebido pelo poder do Espírito Santo, nasceu da Virgem Maria, padeceu sob Pôncio Pilatos, foi crucificado, morto e sepultado, desceu à mansão dos mortos, ressuscitou ao terceiro dia, subiu aos céus, está sentado à direita de Deus Pai Todo-Poderoso, donde há de vir e julgar os vivos e os mortos. Creio no Espírito Santo, na Santa Igreja Católica, na comunhão dos santos, na remissão dos pecados, na ressurreição da carne, na vida eterna. Amém. Pai nosso que estais no céu, santificado seja o vosso nome. Venha a nós o vosso reino, seja feita a vossa vontade, assim na terra como no céu. O pão nosso de cada dia nos dai hoje. Perdoai-nos nas nossas ofensas, assim como nós perdoamos a quem nos tem ofendido. E não nos deixeis cair em tentação, mas livrai-nos do mal. Amém. Ave Maria, cheia de graça, o Senhor é convosco. Bendita sois vós entre as mulheres, e bendito é o fruto do vosso ventre, Jesus. Santa Maria, Mãe de Deus, rogai por nós, pecadores, agora e na hora de nossa morte. Amém. Ave Maria, cheia de graça, o Senhor é convosco. Bendita sois vós entre as mulheres, e bendito é o fruto do vosso ventre, Jesus. Santa Maria, Mãe de Deus, rogai por nós, pecadores, agora e na hora de nossa morte. Amém. Ave Maria, cheia de graça, o Senhor é convosco. Bendita sois vós entre as mulheres, e bendito é o fruto do vosso ventre, Jesus. Santa Maria, Mãe de Deus, rogai por nós, pecadores, agora e na hora de nossa morte. Amém.

0: Pai nosso que estais no céu, santificado seja o vosso nome. Venha a nós o vosso reino, seja feita a vossa vontade, assim na terra como no céu.
1: O pão nosso de cada dia nos dai hoje. Perdoai as nossas ofensas, assim como nós perdoamos a quem nos tem ofendido. E não nos deixeis cair em tentação, mas livrai-nos do mal. Amém.
0: Ave Maria, cheia de graça, o Senhor é convosco. Bendita sois vós entre as mulheres e bendito é o fruto do vosso ventre, Jesus.
1: Santa Maria, Mãe de Deus, rogai por nós, pecadores, agora e na hora de nossa morte. Amém.
0: Ave Maria, cheia de graça, o Senhor é convosco. Bendita sois vós entre as mulheres e bendito é o fruto do vosso ventre, Jesus.
1: Santa Maria, Mãe de Deus, rogai por nós, pecadores, agora e na hora de nossa morte. Amém.
0: Ave Maria, cheia de graça, o Senhor é convosco. Bendita sois vós entre as mulheres e bendito é o fruto do vosso ventre, Jesus.
1: Santa Maria, Mãe de Deus, rogai por nós, pecadores, agora e na hora de nossa morte. Amém.
0: Ave Maria, cheia de graça, o Senhor é convosco. Bendita sois vós entre as mulheres e bendito é o fruto do vosso ventre, Jesus.
1: Santa Maria, Mãe de Deus, rogai por nós, pecadores, agora e na hora de nossa morte. Amém.
0: Ave Maria, cheia de graça, o Senhor é convosco. Bendita sois vós entre as mulheres e bendito é o fruto do vosso ventre, Jesus.
1: Santa Maria, Mãe de Deus, rogai por nós, pecadores, agora e na hora de nossa morte. Amém.
0: Ave Maria, cheia de graça, o Senhor é convosco. Bendita sois vós entre as mulheres e bendito é o fruto do vosso ventre, Jesus.
1: Santa Maria, Mãe de Deus, rogai por nós, pecadores, agora e na hora de nossa morte. Amém.
0: Ave Maria, cheia de graça, o Senhor é convosco. Bendita sois vós entre as mulheres, e bendito é o fruto do vosso ventre, Jesus.
1: Santa Maria, Mãe de Deus, rogai por nós, pecadores, agora e na hora de nossa morte. Amém.
0: Ave Maria, cheia de graça, o Senhor é convosco. Bendita sois vós entre as mulheres, e bendito é o fruto do vosso ventre, Jesus.
1: Santa Maria, Mãe de Deus, rogai por nós, pecadores, agora e na hora de nossa morte. Amém.
0: Ave Maria, cheia de graça, o Senhor é convosco. Bendita sois vós entre as mulheres, e bendito é o fruto do vosso ventre, Jesus.
1: Santa Maria, Mãe de Deus, rogai por nós, pecadores, agora e na hora de nossa morte. Amém.
0: Ave Maria, cheia de graça, o Senhor é convosco. Bendita sois vós entre as mulheres, e bendito é o fruto do vosso ventre, Jesus.
1: Santa Maria, Mãe de Deus, rogai por nós, pecadores, agora e na hora de nossa morte. Amém.

0: Pai nosso que estais no céu, santificado seja o vosso nome. Venha a nós o vosso reino, seja feita a vossa vontade, assim na terra como no céu.
1: O pão nosso de cada dia nos dai hoje, perdoai as nossas ofensas, assim como nós perdoamos a quem nos tem ofendido. E não nos deixeis cair em tentação, mas livrai-nos do mal. Amém.
0: Ave Maria, cheia de graça, o Senhor é convosco. Bendita sois vós entre as mulheres e bendito é o fruto do vosso ventre, Jesus.
1: Santa Maria, Mãe de Deus, rogai por nós, pecadores, agora e na hora da nossa morte. Amém.
0: Ave Maria, cheia de graça, o Senhor é convosco. Bendita sois vós entre as mulheres e bendito é o fruto do vosso ventre, Jesus.
1: Santa Maria, Mãe de Deus, rogai por nós, pecadores, agora e na hora da nossa morte. Amém.
0: Ave Maria, cheia de graça, o Senhor é convosco. Bendita sois vós entre as mulheres e bendito é o fruto do vosso ventre, Jesus.
1: Santa Maria, Mãe de Deus, rogai por nós, pecadores, agora e na hora da nossa morte. Amém.
0: Ave Maria, cheia de graça, o Senhor é convosco. Bendita sois vós entre as mulheres e bendito é o fruto do vosso ventre, Jesus.
1: Santa Maria, Mãe de Deus, rogai por nós, pecadores, agora e na hora da nossa morte. Amém.
0: Ave Maria, cheia de graça, o Senhor é convosco. Bendita sois vós entre as mulheres e bendito é o fruto do vosso ventre, Jesus.
1: Santa Maria, Mãe de Deus, rogai por nós, pecadores, agora e na hora de nossa morte. Amém.
0: Ave Maria, cheia de graça, o Senhor é convosco. Bendita sois vós entre as mulheres e bendito é o fruto do vosso ventre, Jesus.
1: Santa Maria, Mãe de Deus, rogai por nós, pecadores, agora e na hora da nossa morte. Amém.
0: Ave Maria, cheia de graça, o Senhor é convosco. Bendita sois vós entre as mulheres e bendito é o fruto do vosso ventre, Jesus.
1: Santa Maria, Mãe de Deus, rogai por nós, pecadores, agora e na hora da nossa morte. Amém.
0: Ave Maria, cheia de graça, o Senhor é convosco. Bendita sois vós entre as mulheres e bendito é o fruto do vosso ventre, Jesus.
1: Santa Maria, Mãe de Deus, rogai por nós, pecadores, agora e na hora da nossa morte. Amém.
0: Ave Maria, cheia de graça, o Senhor é convosco. Bendita sois vós entre as mulheres e bendito é o fruto do vosso ventre, Jesus.
1: Santa Maria, Mãe de Deus, rogai por nós, pecadores, agora e na hora de nossa morte. Amém.
0: Ave Maria, cheia de graça, o Senhor é convosco. Bendita sois vós entre as mulheres e bendito é o fruto do vosso ventre, Jesus.
1: Santa Maria, Mãe de Deus, rogai por nós, pecadores, agora e na hora de nossa morte. Amém.

0: Pai nosso que estais no céu, santificado seja o vosso nome. Venha a nós o vosso reino, seja feita a vossa vontade, assim na terra como no céu.
1: O pão nosso de cada dia nos dai hoje. Perdoai as nossas ofensas, assim como nós perdoamos a quem nos tem ofendido. E não nos deixeis cair em tentação, mas livrai-nos do mal. Amém.
0: Ave Maria, cheia de graça, o Senhor é convosco. Bendita sois vós entre as mulheres e bendito é o fruto do vosso ventre, Jesus.
1: Santa Maria, Mãe de Deus, rogai por nós, pecadores, agora e na hora de nossa morte. Amém.
0: Ave Maria, cheia de graça, o Senhor é convosco. Bendita sois vós entre as mulheres e bendito é o fruto do vosso ventre, Jesus.
1: Santa Maria, Mãe de Deus, rogai por nós, pecadores, agora e na hora de nossa morte. Amém.
0: Ave Maria, cheia de graça, o Senhor é convosco. Bendita sois vós entre as mulheres e bendito é o fruto do vosso ventre, Jesus.
1: Santa Maria, Mãe de Deus, rogai por nós, pecadores, agora e na hora de nossa morte. Amém.
0: Ave Maria, cheia de graça, o Senhor é convosco. Bendita sois vós entre as mulheres e bendito é o fruto do vosso ventre, Jesus.
1: Santa Maria, Mãe de Deus, rogai por nós, pecadores, agora e na hora de nossa morte. Amém.
0: Ave Maria, cheia de graça, o Senhor é convosco. Bendita sois vós entre as mulheres e bendito é o fruto do vosso ventre, Jesus.
1: Santa Maria, Mãe de Deus, rogai por nós, pecadores, agora e na hora de nossa morte. Amém.
0: Ave Maria, cheia de graça, o Senhor é convosco. Bendita sois vós entre as mulheres e bendito é o fruto do vosso ventre, Jesus.
1: Santa Maria, Mãe de Deus, rogai por nós, pecadores, agora e na hora de nossa morte. Amém.
0: Ave Maria, cheia de graça, o Senhor é convosco. Bendita sois vós entre as mulheres e bendito é o fruto do vosso ventre, Jesus.
1: Santa Maria, Mãe de Deus, rogai por nós, pecadores, agora e na hora de nossa morte. Amém.
0: Ave Maria, cheia de graça, o Senhor é convosco. Bendita sois vós entre as mulheres e bendito é o fruto do vosso ventre, Jesus.
1: Santa Maria, Mãe de Deus, rogai por nós, pecadores, agora e na hora de nossa morte. Amém.
0: Ave Maria, cheia de graça, o Senhor é convosco. Bendita sois vós entre as mulheres e bendito é o fruto do vosso ventre, Jesus.
1: Santa Maria, Mãe de Deus, rogai por nós, pecadores, agora e na hora de nossa morte. Amém.
0: Ave Maria, cheia de graça, o Senhor é convosco. Bendita sois vós entre as mulheres e bendito é o fruto do vosso ventre, Jesus.
1: Santa Maria, Mãe de Deus, rogai por nós, pecadores, agora e na hora de nossa morte. Amém.

0: Pai nosso que estais no céu, santificado seja o vosso nome. Venha a nós o vosso reino, seja feita a vossa vontade, assim na terra como no céu.
1: O pão nosso de cada dia nos dai hoje. Perdoai as nossas ofensas, assim como nós perdoamos a quem nos tem ofendido. E não nos deixeis cair em tentação, mas livrai-nos do mal. Amém.
0: Ave Maria, cheia de graça, o Senhor é convosco. Bendita sois vós entre as mulheres, e bendito é o fruto do vosso ventre, Jesus.
1: Santa Maria, Mãe de Deus, rogai por nós, pecadores, agora e na hora de nossa morte. Amém.
0: Ave Maria, cheia de graça, o Senhor é convosco. Bendita sois vós entre as mulheres, e bendito é o fruto do vosso ventre, Jesus.
1: Santa Maria, Mãe de Deus, rogai por nós, pecadores, agora e na hora de nossa morte. Amém.
0: Ave Maria, cheia de graça, o Senhor é convosco. Bendita sois vós entre as mulheres, e bendito é o fruto do vosso ventre, Jesus.
1: Santa Maria, Mãe de Deus, rogai por nós, pecadores, agora e na hora de nossa morte. Amém.
0: Ave Maria, cheia de graça, o Senhor é convosco. Bendita sois vós entre as mulheres, e bendito é o fruto do vosso ventre, Jesus.
1: Santa Maria, Mãe de Deus, rogai por nós, pecadores, agora e na hora de nossa morte. Amém.
0: Ave Maria, cheia de graça, o Senhor é convosco. Bendita sois vós entre as mulheres, e bendito é o fruto do vosso ventre, Jesus.
1: Santa Maria, Mãe de Deus, rogai por nós, pecadores, agora e na hora de nossa morte. Amém.
0: Ave Maria, cheia de graça, o Senhor é convosco. Bendita sois vós entre as mulheres, e bendito é o fruto do vosso ventre, Jesus.
1: Santa Maria, Mãe de Deus, rogai por nós, pecadores, agora e na hora de nossa morte. Amém.
0: Ave Maria, cheia de graça, o Senhor é convosco. Bendita sois vós entre as mulheres, e bendito é o fruto do vosso ventre, Jesus.
1: Santa Maria, Mãe de Deus, rogai por nós, pecadores, agora e na hora de nossa morte. Amém.
0: Ave Maria, cheia de graça, o Senhor é convosco. Bendita sois vós entre as mulheres, e bendito é o fruto do vosso ventre, Jesus.
1: Santa Maria, Mãe de Deus, rogai por nós, pecadores, agora e na hora de nossa morte. Amém.
0: Ave Maria, cheia de graça, o Senhor é convosco. Bendita sois vós entre as mulheres, e bendito é o fruto do vosso ventre, Jesus.
1: Santa Maria, Mãe de Deus, rogai por nós, pecadores, agora e na hora de nossa morte. Amém.
0: Ave Maria, cheia de graça, o Senhor é convosco. Bendita sois vós entre as mulheres, e bendito é o fruto do vosso ventre, Jesus.
1: Santa Maria, Mãe de Deus, rogai por nós, pecadores, agora e na hora de nossa morte. Amém.

0: Pai nosso que estais no céu, santificado seja o vosso nome. Venha a nós o vosso reino, seja feita a vossa vontade, assim na terra como no céu.
1: O pão nosso de cada dia nos dai hoje. Perdoai as nossas ofensas, assim como nós perdoamos a quem nos tem ofendido. E não nos deixeis cair em tentação, mas livrai-nos do mal. Amém.
0: Ave Maria, cheia de graça, o Senhor é convosco. Bendita sois vós entre as mulheres, e bendito é o fruto do vosso ventre, Jesus.
1: Santa Maria, Mãe de Deus, rogai por nós, pecadores, agora e na hora da nossa morte. Amém.
0: Ave Maria, cheia de graça, o Senhor é convosco. Bendita sois vós entre as mulheres, e bendito é o fruto do vosso ventre, Jesus.
1: Santa Maria, Mãe de Deus, rogai por nós, pecadores, agora e na hora da nossa morte. Amém.
0: Ave Maria, cheia de graça, o Senhor é convosco. Bendita sois vós entre as mulheres, e bendito é o fruto do vosso ventre, Jesus.
1: Santa Maria, Mãe de Deus, rogai por nós, pecadores, agora e na hora de nossa morte. Amém.
0: Ave Maria, cheia de graça, o Senhor é convosco. Bendita sois vós entre as mulheres, e bendito é o fruto do vosso ventre, Jesus.
1: Santa Maria, Mãe de Deus, rogai por nós, pecadores, agora e na hora de nossa morte. Amém.
0: Ave Maria, cheia de graça, o Senhor é convosco. Bendita sois vós entre as mulheres, e bendito é o fruto do vosso ventre, Jesus.
1: Santa Maria, Mãe de Deus, rogai por nós, pecadores, agora e na hora de nossa morte. Amém.
0: Ave Maria, cheia de graça, o Senhor é convosco. Bendita sois vós entre as mulheres, e bendito é o fruto do vosso ventre, Jesus.
1: Santa Maria, Mãe de Deus, rogai por nós, pecadores, agora e na hora de nossa morte. Amém.
0: Ave Maria, cheia de graça, o Senhor é convosco. Bendita sois vós entre as mulheres, e bendito é o fruto do vosso ventre, Jesus.
1: Santa Maria, Mãe de Deus, rogai por nós, pecadores, agora e na hora de nossa morte. Amém.
0: Ave Maria, cheia de graça, o Senhor é convosco. Bendita sois vós entre as mulheres, e bendito é o fruto do vosso ventre, Jesus.
1: Santa Maria, Mãe de Deus, rogai por nós, pecadores, agora e na hora de nossa morte. Amém.
0: Ave Maria, cheia de graça, o Senhor é convosco. Bendita sois vós entre as mulheres, e bendito é o fruto do vosso ventre, Jesus.
1: Santa Maria, Mãe de Deus, rogai por nós, pecadores, agora e na hora de nossa morte. Amém.
0: Ave Maria, cheia de graça, o Senhor é convosco. Bendita sois vós entre as mulheres, e bendito é o fruto do vosso ventre, Jesus.
1: Santa Maria, Mãe de Deus, rogai por nós, pecadores, agora e na hora de nossa morte. Amém.

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2: Eita, nós estamos chegando, é ele mesmo, Wilson Meirelles. A partir de agora e mais uma edição do nosso programa Sertão Saudade. E aí Brasil, é o programa Sertão Saudade que já está no ar. Como é que vocês estão, hein? Estão todo mundo bem? Todo mundo na paz? Eu quero saber aí, você pode contar, você pode nos informar através do nosso WhatsApp. Ô Wilson, eu tô por aqui, tô curtindo o programa, tô ouvindo aqui através do aplicativo, tô ouvindo aqui através do FM, estou ouvindo através do site, seja lá qual for a ferramenta digital ou analógica. Analógica é o modelo mais atual, né? É o FM, o famoso FM, onde essas ondas conseguem chegar até o seu lar, até a sua casa, levando aí o sertanejo raiz, é com, inclusive, com eu, comigo mesmo, né? Wilson Meirelles, na sua programação. A partir de agora, o melhor do sertanejo, a gente juntos segue, né? Levando para você o melhor do sucesso. E aí, tá a fim de curtir? Tá a fim de participar? No decorrer da nossa programação, a gente vai informando o nosso WhatsApp para você participar junto com a gente, tá bom? E a gente começa muito bem o nosso programa Sertão Saudade.

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0: Tem que seguir isso, né? Tocando em frente, viaje à frente. É música linda pra gente curtir com ele, essa voz inesquecível, Daniel.
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3: Já estamos de volta, Leandro e Leonardo. Não olhe assim. Quem aí nunca ouviu esse sucesso? Vamos ouvir também aqui no programa Sertão Saudade, ao ano de 1991.

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0: Me leva pra casa. Quem aí nunca cantou esse sucesso? Me leva pra casa. Aqui no nosso programa Me Leva Pra Casa, Zezé de Camargo e Luciano.
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4: Já estamos de volta ao Brasil com o nosso programa Sertão Saudade. A maravilhosa programação que eu sei que você do outro lado aí adora ouvir, adora curtir com ele, Wilson Meireles. Aí sim fica bom demais, né? Aí fica bom demais. E você do outro lado, tá participando também? Não esqueça de mandar o seu áudio, a sua participação, pra nossa programação ficar ainda melhor, tá bom? Vamos lá, ó, DDD 98981368, ou não, melhor dizendo, eu tô pegando outro número aqui. DDD 98981369365. Repito, DDD 98981369365. Eu tô até escrevendo aqui, né, que é pra você entender corretamente e explicitamente, né? Olha aí que acaba bem inteligente, né? Vamos seguindo com a nossa programação. Você aí, onde quer que esteja, gente, ouvindo o nosso programa Sertão Saudade. E hoje em dia a tecnologia tá tão avançada, né? Pessoal, através de um sistema chamado Alexa. Alexa, cadê sua Alexa? Tá ligado aí, ô? Tá ligado, meu amigo? Tá ligado, minha amiga? Eu espero que sim, tá? Porque através desse sistema aí você basta falar. Só falar. Ô, Alexa, toca aí a rádio. Aí você fala o nome da sua rádio, que nesse exato momento tá ouvindo agora o programa Sertão Saudade, tá bom? Você fala e diz, eu quero ouvir o programa tal, na rádio tal. Aí ela vai lá e tocando o rádio e o programa tal, se estiver no ar nesse exato momento. No exato momento nós estamos no ar, ao vivo, aqui para toda a sua cidade, ao vivo, nessa programação maravilhosa. E é o programa Sertão Saudade, levando o melhor do sertanejo raiz. Música.

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0: se é sucesso, música boa, a gente toca, né? Leonardo, Deixaria Tudo.
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16: Já estamos de volta, trazendo de Paulo e Paulino Estrelinha, participação da Estrelinha. Marília Mendonça, eterna rainha da sofrência.

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0: É isso, Brasil. Finalizou. Encerrou. Fechamos-se as portas. Porque o programa Sertão Saudade já está pegando a mala, já está pegando a viola. Wilson Moreira, já estou pegando a minha viola. Me despachando aqui nessa rádio maravilhosa. E deixando aí a nossa próxima atração de grande sucesso, de grande audiência aqui na sua sintonia. Obrigado pelo carinho e até a nossa próxima edição. Até lá, Brasil.
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10: Meus amigos queridos, estamos chegando com mais um programaço Mundo Sertanejo. É música no seu rádio. Desde já, meu muito obrigado pelo carinho de todos vocês, o carinho da audiência. Muito obrigado mesmo a todos vocês, diretores, programadores, locutores de nossas rádios parceiras, afiliadas à nossa central de produção, Rádio Estúdio Brasil. Gino e Gino cantam, Ela Chorou de Amor.
11: Que coisa linda, quer ver que legal, Ricker? Alô, Divinópolis!

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1: Muito bem, meus queridos amigos. Vamos em frente, Mundo Sertanejo está no ar. O Adilson do Vale, Rádio Cultura Sertaneja em Caçapava, Estadão de São Paulo. Um abraço, viu? Muito obrigado. Itapetininga, Rádio Interativa FM. César Vieira, muito obrigado pelo carinho, pela parceria. Pereira Barreto, Rádio Cidade, exibindo nosso programa. Dr. Nilton, com todos da equipe. Rádio Iguaçu Brasil, para toda a região de Campinas. Um abraço, meu querido amigo Barros, todos da equipe. O Estadão de São Paulo, ouve Mundo Sertanejo. Alan e Aladim cantam, para poder voltar aqui. Música.

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1: Maravilha, maravilha, meu querido amigo Jorge Pisca, Araraucaia, Estadão do Paraná, muito obrigado, viu? Rádio Cultural FM, Lago da Pedra, Maranhão, Renê Vasconcelos com todos da equipe, 5 horas da manhã e 21 horas em duas edições. É sucesso! Ô Pedrinho Maranhão, com toda a diretoria da Rádio Clube FM, a Sailândia, um abraço a todos vocês, muito obrigado, viu? André e Andrade cantam, Deixa as Águas Rolar.

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4: Meu amigo Edjama Magalhães, Rádio Terra FM, Feira da Mata, Estadão da Bahia. Um abraço, muito obrigado, viu? O Luciano Catanhede, Rádio Brega Brasil, no Estadão do Pará. Um abraço, meu irmão. Adonai, aí em Belém do Pará, Rádio Cidade FM. A todos vocês também de Sapucaia. Sapucaia, no Estadão do Pará. Um abraço a todos vocês. Muito obrigado aí em Sapucaia, Estadão do Pará, exibindo o nosso programa com muito sucesso. Muito obrigado, Romualdo Lima, Rádio Alternativa FM. Ô, minha querida Cidinha Costa, né? A Cidinha Costa, muito obrigado. Beijo pra você em Tailândia, no Estadão do Pará. Alene, todos vocês de Tailândia, muito obrigado, viu? Henrique e Juliano cantam A Maior Saudade.

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1: Maravilha, maravilha, Mundo Sertanejo. Está no ar aqui, o sucesso não para. Eu fico muito feliz, porque nós estamos sempre juntos e misturados. Chama no Instagram, Diego Valadares Oficial, no Instagram. Vamos interagir. Você vai assistir clipes, vídeos do Diego Valadares. Também tem o link do canal do YouTube para você assistir os clipes. Vai ser muito legal, viu? E no Spotify, você pode ouvir a playlist Diego Valadares. Está lá o álbum Cabra Danado, com muitas canções do Diego Valadares no Spotify. É bom demais. Rafael Silva canta, Pode Voar.

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1: Maravilha, maravilha, ouvimos aí o novo sucesso do Rafael Silva, de Brasília pro Brasil inteiro, Pode Voar. Música boa pra dançar, né? Ô, oh, minha querida Maria Divina, em Iturama, Minas Gerais, divulgadora, divulgando Diego Valadares e tantos artistas. Muito obrigado, Maria Divina, Iturama, no Estadão do Pará. A todos vocês, radialistas, que estão divulgando as músicas do Diego Valadares em suas programações. Muito obrigado pelo carinho, pelo grande apoio, viu? A nova Taca Pinga Nela, Lourinha da Minissaia Branca e tantos sucessos do Diego Valadares, né? É bom demais! Simone Mendes canta Erro Gostoso.
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7: Maravilha, maravilha, Mundo Sertanejo, é isso aí, música no seu rádio. Ô Barros, Rádio Iguaçu Brasil, para toda a região de Campinas, e as músicas do Diego Valadares, muito pedidas na programação, muito obrigado, viu? Meu querido amigo, ô Barros, grande vozeirão, né? O Barros é um grande locutor, muito obrigado, meu irmão. Um abraço a todos vocês da Rádio Laser FM Catalão, Goiás, exibindo nosso programa com sucesso logo pela manhãzinha, salvo engano, às 7 horas da manhã. Muito obrigado, Geraldão, a todos vocês, viu? E a Seara, Rádio Nova Dimensão, exibindo o nosso programa com sucesso. Muito obrigado, Rádio Vale FM em São... Rádio Vale FM ali... vou lembrar o nome da cidade. Peraí. Daqui a pouco eu lembro o nome da cidade e falo pra vocês, viu? Onde fica a Rádio Vale FM. Gustavo Lima canta. Falam mal de mim.

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1: Fala mal de mim pra vários amigos meus. Eu canto nos shows essa moda, hein? É bom demais. Leve o show do Diego Valadares pra sua cidade. Chama no Instagram, Diego Valadares Oficial. Aí lá tem um contato pra show, tem um link do YouTube, viu? E lembrando aqui, ó, Rádio Vale FM é em Campos Belos, Estadão de Goiás. Um abraço a todos vocês, Leandro Manzano, Edivaldo Santos, que é um grande cantor, compositor que mora em Campos Belos, meu amigo. Breve ele vai estar por aqui, viu? Vamos em frente, Jorge Mateus e Henrique Juliano cantam juntos, Chonei.

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3: Mundo Sertanejo está no ar. Um abraço a todos vocês, meus queridos amigos. Eu fico muito feliz porque todos os dias nós estamos aqui juntos, né? Através do nosso programaço Mundo Sertanejo. Este programa que é meu, é seu, é nosso. É música, é alegria, é comunicação do seu rádio. É muito alô para os nossos ouvintes. Ô, Coromandel, Super 95 FM. Estamos no ar com audiência muito grande aí em Coromandel, 5 horas da manhã. Um abraço a todos nossos ouvintes. Diego Valadares e Pedro Paulo e Matheus cantam juntos. Taca pinga nela!

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